Night Talk e Natasha Polke para o início do MQ3. Muito boa noite, um bom fim de semana. Sivot e André Zimmer completam a primeira sequência desta nossa edição 26 de 2026.

Purple Skull Turned, Baile e Nuage, TSP, Luca Bachetti, mais um tema novo, The Blazing Sky.

semana passada ouvimos The Idea. Mais um tema novo de Luca Bacchetti. The Blazing Sky. Junta este Heart Spin que junta o belga Sam e a menina Juno. MQ3 noites de sábado são para dançar.

Loka, Sam Komnina, Juno, Heartspin, Luca Bacchetti, The Blazing Sky e os Extra Wild no princípio do fim da nossa primeira hora. São dois postais da dupla de Hamburgo, Better Maker e Munster.

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Olá, bem-vindos. Muitos mundos hoje dominado pela produção nacional, alguma recente, outra nem tanto, mas toda já deste século. Comecei com uma novidade, PT Music. Não acredito que acabamos de ouvir, é do álbum Consumação, acaba de sair com selo da Príncipe Discos. Porque tem um tom mais emotivo, lembrou-me uma das primeiras edições da Príncipe, também uma das minhas preferidas. Esta saiu em 2014, chama-se Tempo da Vida. DJ Lee Cox, agora no Muitos Mundos. Continuem desse lado com a RTP Antena 3. Hoje é só produto nacional do presente e do passado recente.

Continuamos com produção nacional, depois do tempo da vida de DJ Lee Cox há pouco. Estes são os One Week Project, o projeto que antecedeu os Buraca São Sistema. Ouvimos Serenata Spring Samba, saiu em 2004, tem participações de Melody, João Gomes e Calav. Voltamos ao presente, Caspar tem novo disco, chama-se Gestures of Release, ouvimos Finger Love, depois Miguel Torga, também tem disco.

Esta chama-se Música para Acabar, mas ainda vamos a meio do programa, não há que enganar. Depois de Finger Love de Casper, no novo Gestures of Release, este é Miguel Torga, no também novo Desastres Naturais. Esta chama-se Música para Acabar. Mais música recente, Moreno Ácido e Diogo, agora no novo Junqueira, ouvimos Turbo Love. Muitos mundos hoje só com música portuguesa. Uma pequena amostra da grande diversidade que temos.

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Muitos Mundos na RTP Antena 3, hoje concentrada em produção nacional só deste século. Alguma acaba de sair, não é o caso desta, que já saiu em 2021. Foi a primeira coisa que conheci dos Gas Twin. Não sei sequer se tinham editado alguma coisa antes disto. Ouvimos então Clooney, é do primeiro EP do projeto que reúne Gaspa e Arc Twin, os Gas Twin. Voltamos a 2026, ficamos com George Silver and Gold. É a nova assinatura de George Silver, ouvimos Nest Box, é uma das faixas do álbum Ave Rara, editado este ano.

Quem estiver mais ou menos atento ao Muitos Mundos está certamente habituado a ouvir esta. São os Império Pacífico com Waking Up After a Night Out, é do álbum Club Seat, o segundo da dupla. O disco já saiu em 2023. Esta é mais antiga, acho que é de 2017, saiu portanto há quase 10 anos. Lake Ace, Gonçalo Salgado com Love in Looks. Hoje em dia a música de Lake Ace é bastante mais musculada do que este Love in Looks pode deixar perceber, mas eu continuo a gostar muito deste

Muitos Mundos, hoje só com a produção nacional deste século. Tivemos algumas edições muito recentes, outras já têm uns anos. Esta de Jay Swift e 911 Request saiu há quase dois anos, chama-se No Escape. Representa aqui a facção Drum and Bass Tuga, que apesar de continuar obscura para muitos, permanece ativa e fértil. No Adeus, um disco de 1984 que está prestes a ser reeditado, por isso também vale como edição recente, até porque é um disco bastante obscuro, que não terá tido sequer distribuição em lojas. Ficamos então com Belial, faixa de Off Off, dos Telecto, a dupla Jorge Lima Barreto e Vitor Rua. O disco vai ser reeditado pelo Alusam, que já tinha feito também a reedição de Belzebu. A edição em vinil de Off Off será acompanhada de uma serigrafia que reproduz a obra original de António Palolo. Depois do Estelecto, ainda tempo para ouvirmos uma de funcionário, Pedro Tavares, metade de Império Pacífico. Vamos ouvir então Sierra, é uma do álbum Cavalcante. Se tiverem curiosidade sobre o que passei, já sabem, partilho sempre a tracklist durante o fim de semana. Procurem-me nas redes sociais, sou Isilda Sanches. Regresso na segunda-feira com Pontos de Luz, também às 9 da noite. No próximo sábado há novo, Muitos Mundos. Fiquem bem, aproveitem. Bom fim de semana com a RTP Antena 3. Boas

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Olá, boa noite, sejam bem-vindos a mais uma sessão de Indigente Gold na RTP Antena 3 com Nuno Calado, também disponível em antena3.rtp.pt ou no RTP Play. Abertura com No More Heroes, um dos temas mais conhecidos dos Stranglers, para abrir esta sessão. Eles que tocam já no próximo dia 1 em Oeiras, na primeira parte, estão os Pesticida. Bem-vindos.

Nestas primeiras propostas, saltamos do final da década de 70 com os Stranglers, através de No More Heroes, para não perder no próximo dia 1 ao vivo em Oeiras. Também os Smashing Pumpkins, Bullets with Butterfly Wings, para o álbum Melancholy and Infinite Sadness. Estávamos em 1995 e agora damos um salto já para Nova York. A banda de Paul Banks, os Interpol, tem um novo álbum a caminho. Aqui aproveitamos para recordar Unleash

Este é o Rattlesnake, um dos temas mais populares da carreira dos King Gizzard and the Lizard Wizard. Foi lançado em 2016, no final do ano, como single do seu nono álbum de estúdio, The Flying Microtonal Banana, que saiu em 2017. E é obviamente um disco todo virado para a música microtonal. E seguimos no Indigente Gold com Magical Colors, o álbum Acme de John Spencer, Blues Explosion.

Dos Fall de Marcus Smith. Estávamos em 2010 com este Bowie, aquele que foi o single de apresentação do 28º álbum dos The Fall, Our Future, Our Clutter. Seguimos no Indigent Gold com Boys and Girls para os Blur.

Depois de Boys and Girls dos Blur, ficamos com Connection das Elástica. Há quem diga que uma coisa leva à outra. Agora, Cannonball, recordação para as Breeders, o álbum Last Splash, do qual saquei este mítico Cannonball.

Saímos de 1993 com o álbum Last Splash das Breeders através do Cannonball e apostei neste Disc Erosion, o álbum Floodland, o segundo da carreira do Jesus of Mercy. Estávamos em 1987, a banda de Andrew Eldritch no auge, e agora os Public Image Limited

Chegamos assim ao final desta sessão de Jump to Gold com Vice para os Public Image Limited, mesmo para o final, versão de Black Steel assinada por Tricky para o seu primeiro álbum Maxim Quay. Para não perder Tricky ao vivo no próximo dia 4 em Guimarães, no Festival Mimo, com o apoio da Antena 3. Boa noite, take care.

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2: Olá, muito bom dia. Está aberto a hora 7 pela RTP Antena 3, manhã de domingo. Sejam muito bem-vindos. Eu sou a Valentina Jesus. Fico por cá até às 11 da manhã.
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2: E agora com uma das minhas bandas favoritas, sempre os Arctic Monkeys, nesta Opening Night.

Arctic Monkeys e Mar Andrade para o início desta hora pela RTP Antena 3. Início também de mais um dia, um bom fim de semana com a vossa rádio. 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Agora Papillon, ainda Harry Styles e Samuel Uria são os próximos por cá. Bom dia e bom despertar.

0: Convidado também para esta hora pela RTP Antena 3, Samuel Uria, que vai estar logo à noite, às 9:30 da noite, na Feira do Livro, em Coimbra.
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0: Agora para ouvir Mirror People com Kyle Quest neste I Feel For You, ainda Kendrick Lamar.

0: Nicky Boss, alter ego de Miguel Vilhena, com este Getting to the Bottom. Que maravilha! É o mais recente single de Nicky Moss. Mais música para ouvir nesta manhã pela RTP Antena 3. Agora com Jesse Ware e Automatic. Ainda Garota Não e Kevin Morby. Kevin Morby, assim é que é. Deixem-se ficar. Bom dia, bom despertar.
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0: Gosto muito, muito deste Junebug de Kevin Morby, também a marcar presença nesta hora pela RTP Antena 3. Transportam-me sempre assim para um campo com muitas flores, muito verde. É como sinto ao ouvir esta música.
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0: Agora a City is a Jungle in the Last Dinner Party e os Jungle. Oh.

0: Wave, a refrescar esta manhã de domingo pela RTP Antena 3.
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0: Harold já está prontinho para entrar. Aliás, já cá está com este Revise and the Slater e Pedro Mafama com Pet.

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Depois das 8 da manhã estamos de regresso e há para ouvir a Fricção Científica. Para já, tal como prometido, Slater e Pedro Mafama com Petty. Até já. 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
9: Cá estamos para Hora 8 pela RTP Antena 3, Hora 7 pelos Açores. Sejam de novo muito bem-vindos, Royal Otis, para início de Hora.
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Agora Benjamin com os seus recursos humanos, ainda o Etna e Tiago Bittencourt. Mais à frente, nesta hora, temos a fricção científica com Isilda Sanches.

0: Tiago Tencourt com 7 dias. Para trás ainda Whitney com Real Love, Labyrinth. Chega já de seguida com The Living, um dos avanços de Cosmic Opera Act 2.
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0: Ainda Mother Flutters e Plutónio.

marcar também presença nesta hora pela RTP Antena 3. Alex Dalva é o próximo por cá atrás, livre, tema título do seu EP de estreia. Depois chega a Fricção Científica.

0: Alex Dalva com Livre. Agora está na hora da Fricção Científica com Isilda Sanches.
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2: Deixar de comer açúcar pode parecer uma boa estratégia de dieta. O açúcar até está associado a doenças como obesidade e diabetes, mas a ciência não recomenda. Estudo apresentado na Conferência Anual da Sociedade Americana de Endocrinologia revela que cortar completamente o açúcar da alimentação afeta a saúde intestinal e metabólica. A conclusão foi possível devido a experiências com cobaias de laboratório submetidas a uma dieta sem açúcar. Os investigadores concluíram que cortar os açúcares perturba a microbiota intestinal, eliminando bactérias benéficas que se alimentam de açúcar. Além disso, a restrição de açúcar também aumenta a resistência à insulina e à gordura no fígado, além de provocar inflamação e perturbações metabólicas. Os autores do estudo acreditam que uma dieta equilibrada é mais importante do que cortar o açúcar e estão confiantes que as suas conclusões possam ajudar a desenvolver novas abordagens para controlar doenças.
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0: Vejam lá esses docinhos. Docinhos.
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0: Yasmin Lassie com a mais recente, este Sweet Season. Ainda por cá os Glock & Wise e Júlia Mestre. Bom dia.

0: Júlia Mestre com a fim de verão. Próximo por cá é João Maia Ferreira. Chega acompanhado de Conan Osiris em Gárgulas. João Maia Ferreira, que esteve recentemente à conversa com André Santos pela Antena 3 a propósito do álbum Consumir Preferencialmente Antes do Apocalipse. Passem por antena3.rtp.pt para recordar esta conversa e saberem mais por nós sobre o novo trabalho de João Maia Ferreira.
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0: Já aqui está com Conan Osiris, ainda Charlie XCX e Spring Summer 26 e Fred Again.

Kid Chica neste Places to Be. Onde é que estão a ouvir a RTP Antena 3? Gostava muito de saber. Sei que há muito boa gente a correr já a esta hora da manhã com a nossa companhia. 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Agora e até a hora certa, Buracas do Sistema, Arlo Parks e Alchai. Estou de regresso depois das 9. Até já.

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0: está assim aberta mais uma hora pela RTP Antena 3. Amigo Valentina Jesus, até às 11 da manhã e agora com Tame Impala a nos trazer ainda mais energia esta manhã de domingo com Afterthoughts.
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Neste A Minha Praia, ainda Tam Impala com After Thought foram os primeiros nesta hora pela RTP Antena 3. Sejam de novo muito bem-vindos nesta hora para ouvir o disco da semana, ainda Aleix FM. 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Para já, Maru com esta Feeling So Nice, a trazer a energia certa para o arranque de mais um dia pela 3.

0: The Dare com Chiqui. Ainda os Pontos Negros com Hipnotizado e Maru com Feeling So Nice.
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0: Neni chega agora com Carla Prata, juntas neste Dá-me o Toque. Daqui a pouco há para ouvir o disco da semana, ainda nesta hora, a Lush FM.

0: Trata neste Dá-me o Toque, um dos avanços de Heidi, disco de estreia de Nanny. Está na hora do disco da semana. Vamos até ao álbum do britânico Graham Coxon, Castle Park, dentro está este Forget Today.
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0: semanas estivemos a descobrir um novo trabalho de Graham Coxon, Castle Park, hoje com este Forget Today.
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0: Agora Dua Lipa com aquele que se tornou numa espécie de mantra para encontrar o amor, Training Season.

0: Celso com Flores Falsas, para trás ainda do Dua Lipa com Training Season. Agora mais uma edição de Aleixo FM.
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3: Olá e bem-vindos a mais um programa de rádio que vai falar sobre a porcaria do Mundial. Já fazia falta realmente. Pá, aqui comigo estão os dois martelos do costume. Busto e Renato Alexandre.
4: Bom dia.
5: Saudações mundiais, people.
3: E sabem o que é que vamos falar hoje? Especificamente?
5: Oh, do jogo de Portugal, não é? Obviously. Analisar as cenas.
3: Ah, e tu, Busto?
4: Sim, vamos fazer o balanço do Portugal-Uzbequistão, claro.
3: Errado. Não vamos nada. Que este programa marca sempre pela diferença. Ou quase sempre, vá.
5: Mano, mas tipo, eu acho que isso não faz grande sentido. Mas ok, tu é que sabes.
3: Faz sentido, faz. Os jogadores também dizem que já estão a pensar no próximo jogo. O que jogaram agora já não interessa. É passado. O que interessa é o próximo jogo. É pensar no futuro. É pensar nos três pontos.
4: Então vamos falar do Portugal-Colômbia?
3: Não. Esse também ainda falta muito. Vamos falar do Mundial, em geral. Que eu tive aqui uma ideia para aquelas porcarias da pausa, sabem? Para os jogadores verem água.
4: Sim, as pausas para hidratação.
5: Olha, eu tenho a chave bem fixe. Dá para ir buscar um fininho. Ou fazer um xixizinho.
3: 20 minutos e já precisas de ir fazer xixi? Carago, vai beber essa próstata.
5: Oh, achas?
3: Acho. Quer dizer, tu deve ser infecção urinária. É mais provável. Mas a minha ideia para as pausas de beber água é a seguinte. Aproveitar esse bocado para marcarem os penaltis.
4: Quais penaltis?
3: Os penaltis, para desempatarem. Aqueles 5.
4: Mas para quê? Na fase de grupos nem há desempates.
3: Sim, era só para depois, pá. Faz o mata-mata. Em vez de levarmos com mais reclames, ou ficarmos a ver os jogadores a ver a água, vimos logo os penaltis.
5: Mano, é que eu acho que 3 minutos não dá para marcar os penaltis todos.
3: É uma equipa de cada vez. Uma marca os penaltis na primeira pausa para ver a água, e a outra marca na segunda. 3 minutos chega bem, tudo seguido. Nem troca o guarda-redes.
4: Ok, e a ideia é, se o jogo acabar empatado, esses penaltis é que desempatam?
3: Olá, é. Assim uma das equipas já sabe que não pode empatar. Tem que tentar ganhar. Situação win-win. Traz emoção para essas pausas de beber água e traz emoção para o jogo em geral.
5: Já, mas... Então, tipo, esses penaltis podem ficar empatados. Se cada equipa marca 5 e pronto.
3: Pois pode, mas... Se ficar empatado... Depois no final é só um penalti para cada equipa. Morte súbita. Porque aquela parte dos 5 penaltis já estava despachada.
4: Pronto, é uma ideia. Mas duvido muito que alguma vez seja implementada.
3: Pá, o futebol está cheio de ideias 100% piores e que foram implementadas.
5: Tipo quais?
3: Olha esta pausa para beberem água. Façam uma pausa para mexer o telemóvel já agora. Os jogadores iam adorar essa. Pausa para mexer um bocadinho o telemóvel. Já que era. Entretanto, alguns jogadores já começam a dizer não tenho sede. Prefiro ali um bocadinho ao telemóvel.
5: Há people que diz que estas cenas das pausas é tudo marketing. Que é só uma desculpa para, tipo, para passarem mais anúncios.
3: Sim, parabéns a esse people. Inteligente. Ninguém tinha percebido essa.
4: O marketing é inevitável. Ainda há dias vi uma curiosa. É uma marca de carros, de jeeps, que vai oferecer 100 carros se os Estados Unidos ganharem o Mundial.
3: Porcaria tão grande. Alguma vez. Olha, até podem... Oferecer 7 mil milhões de carros. Um carro para cada pessoa do mundo. Nunca na vida vai acontecer.
5: Olha, não me admirava assim muito, muito, muito. O Trump e a FIFA podem estar a fazer o panelinha. Tipo, a começarem a prender os jogadores das outras equipas. Tipo, no aeroporto e com aquela malta do ICE. E a FIFA caladinha.
4: Neste caso dos jipes, há outra condição. As pessoas têm de se inscrever no site da marca e têm de se chamar George Washington.
3: O Brasil é que podia fazer isso. Dar uns 100 carros, se ganhassem a Copa. Olha, sempre era um bocadinho mais possível de acontecer.
5: E davam jipes?
3: Sei lá. Podiam dar carros de uma marca brasileira. Uma Puma. Ou assim, lembra-se de saber uma marca que era a Puma? Podia ser essa.
4: E as pessoas também tinham de ter um nome específico para se habilitarem?
3: Isso podia ficar George Washington na mesma, mas com J, Jorge. Certeza que há mais George Washington no Brasil do que George Washington nos Estados Unidos.
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0: Mais uma edição de Aleixo FM.
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0: Agora há Dilema com Manel Cruz, juntos neste Baixos e Balas, ainda os Block Party e Last.

às 6, xixi com esta Shop Boy. Gosto tanto desta música. Reta final para mais uma hora pela RTP Antena 3. 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Até às 10 da manhã, Afonso Cabral e Disclosure.

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8: Estamos a isto, última hora comigo, Valentina Jesus.
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8: E com Yolanda no início de mais uma hora, noite inteira ainda, Miles Kane.
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8: Bons motivos para continuarem ligados na RTP Antena 3. Bom dia, bom fim de semana.

Feels Cruel. Próximo por cá, Humberto. 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Já cá está com este peça triste, ainda Beyoncé, mais à frente, A Vida Numa Estante. Tanto.

0: Chappell Roan com esta Good Luck Babe. Para trás ainda Luís Brás Teixeira com Bonaparte. E continuamos com música portuguesa. Rose and the Shine são os próximos por cá. Trazem Gira, ainda Sampa the Great e Quadra. Depois chega a Vida numa Estante.
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Cá estão os quadros com este Tanto Faz. Agora está na hora de A Vida Numa Estante. Hoje a Raquel Mourão Lopes fala-nos do Babel, o evento literário que por estes dias transforma o Porto numa cidade livre, com palestras, sessões de poesia, exposições por todo o lado e, é claro, com um lote impressionante de superstars da literatura. Quanto à habitual sugestão de leitura, vai ser feita pelo nosso ambientalista favorito. Vamos a isto, A Vida Numa Estante.

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1: A cidade do Porto tem por estes dias a que será talvez a maior concentração do mundo de escritores premiados por metro quadrado. Ele é Margaret Atwood, Javier Cercas, Laszlo Krasznahorkai, ele é Julian Barnes, Olga Tokarczuk e Salman Rushdie. E mais, Lídia Jorge, Gonçalo M. Tavares, Walter Ugumem, Conceição Evaristo, Dulce Maria Cardoso. E o casting não está esgotado. Há mais ainda nestes dias de Babel, o festival literário organizado pela Fundação Livraria Lelo para assinalar 120 anos da mais icónica das livrarias. O programa é ambicioso, cheio de nomes sonantes, mas admitimos que as suas obras possam ainda ser desconhecidas e que um leque de escritores assim, com dois Nobel à mistura, possa assustar. Precisamos de ajuda, assim sendo.
2: Não conseguiste lugar nas sessões da Margaret Atwood e do Byung-Chul Han? Não te preocupes, que há muito mais que ver no Babel. E hoje trago-te o meu roteiro.
1: Daniel Pereira, ou Dan Lifts Books no Instagram, onde tem mais de 12 mil seguidores, anda a seguir a par e passo tudo o que acontece no Babel.
2: Quando foi anunciado o Babel, eu fiquei, ok, isto é perfeito para mim, mesmo não tendo uma colaboração direta com um festival que não tenho, decidi, ok, eu tenho de cobrir isto, porque enquanto, lá está, enquanto portuense que gosta de livros, isto é fantástico e a dimensão foi algo que me surpreendeu, especialmente para um evento de primeira leva. Há aqui mesmo muita coisa a acontecer.
1: O que pedimos ao Daniel foi uma espécie de porta de entrada para o Universo Babel, que escolhesse quatro autores que por estes dias vão estar no Porto, para que os possamos ir ver falar ao vivo, já mais conhecedores do que escreveram, ou, se não conseguirmos estar no Porto, para que possamos sentir-nos mais perto deste mega evento literário.
2: O Babel, sinto que foi buscar autores de renome que se estão a tornar clássicos. Normalmente nos festivais literários vamos ver autores mais recentes, que se calhar são mais fáceis de trazer, e o Babel não. Mas diria para começarmos pela Margaret Atwood, que eu li mais recentemente. Li o Handmaid's Tale, a história de uma serva.
3: Já tinhas visto a série ou não? Já tinhas espreitado, pelo menos?
2: Tinha visto dois episódios, ou assim. Ou seja, a ideia visual da série ficou comigo e serviu-me de ilustração para o livro. E surgiu uma oportunidade de moderar um clube do livro com a história de uma serva e fantástico, adorei esse livro.
4: I was asleep before. That's how we let it happen. When they slaughtered Congress, we didn't wake up.
2: Segue uma sociedade distópica em que as mulheres foram colocadas num lugar de submissão, portanto um governo de extrema direita com influência cristã, em que há uma grave crise de natalidade e certas mulheres, que se sabe que são férteis, são colocadas numa posição de servas, que servem para procriar. Há duas coisas aqui que gostava de salvar. Nós estamos a ver, nas sociedades atuais, uma tendência para cairmos outra vez numa sociedade como a da história de uma serva. E lá está, isso leva ao segundo ponto que eu tinha pensado, que é a própria Margaret Atwood baseou-se em momentos reais, em ditaduras reais, em situações reais, o que também nos faz refletir um bocadinho sobre a possibilidade disto.
3: Vamos à segunda autora que tu escolheste?
2: Sim, que eu, no caso, eu li o Conduz o Teu Arado sobre os Ossos dos Mortos, da Olga Tokarczuk. Eu gostei muito do Conduz o Teu Arado. É um livro que é um bocadinho um estudo de personagem. A personagem principal é Janina, que é uma mulher que vive numa Polónia muito remota e que começa a haver uma série de assassinatos na vila, nomeadamente a caçadores. Portanto, este livro é um bocadinho, é uma ficção literária misturada com um thriller, um filme noir, uma coisa assim.
1: A terceira escolha do Daniel é o Nobel da Literatura do ano passado, o húngaro Laszlo Krasznahorkai.
2: Comecei a ler recentemente, de férias, o Tanque de Satanás, que foi o primeiro livro dele. E que foi, acho que esteve um bocadinho enterrado ali e depois teve bastante sucesso. Que eu nem sei exatamente onde é que aquilo se passa, mas, porque eu não li sinopse. E no início somos atirados para uma situação de muita pobreza, assim, uma zona industrial com umas casas muito frágeis, muita pobreza, muita sujidade, e achei a escrita complicada, mas acho que é um autor que ele ganhou o Nobel, não é?
3: Ok, vamos então à nossa quarta e última autora.
2: Eu escolhi a Dulce Maria Cardoso porque eu ainda não li nada da Dulce, já ouvi falar muito do retorno e ainda não li. Eu durante muito tempo não li autores portugueses. Eu li só em inglês, por uma questão de os livros serem mais baratos, ou por estar a acompanhar mais um cenário literário estrangeiro, então chegava mais isso, e que tenho vindo a remediar, e é um dos livros que está na minha lista.
1: Assim sendo, é possível que por estes dias encontrem o Daniel com O Retorno debaixo do braço pelas ruas do Porto. Sim, porque para ter acesso a qualquer sessão do Babel é obrigatório transportar um livro na mão. O Daniel, já o dissemos, está também no Instagram e nas reuniões mensais do Porto Queer Book, o clube de leitura de que é fundador.
2: A vida queer estava muito limitada, circunscrita a bares, festas, etc. E notamos que havia uma parte da comunidade que não se identificava com isso e que queria fazer parte de algo diferente, e nós, sinceramente, nós queríamos ter mais sessões, mas não temos capacidade para ter mais do que duas sessões, e mesmo assim esgotam em 2 minutos.
1: Fica desde já prometido um episódio da Vida numa Estante dedicado ao Porto Queer Book. Para já, uma informação que serve de recomendação também, o clube, este mês, está a ler Guapa, de Salim Haddad.
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1: Ouvir esta música na Antena 3 normalmente é sinal de que vem aí o Tiago Lagoa, e hoje não é exceção. É ele quem hoje abre o livro aqui na estante.
5: Olá, o meu nome é Tiago Lagoa, tenho um podcast aqui na Antena 3 chamado Consultor Ambiental. A minha recomendação não tem a ver com o ambiente, mas é um livro que realmente acho muito inspirador, que se chama A Casa no Mar Cerúleo, que acontece num orfanato isolado, numa ilha. É um orfanato com crianças com muito diferentes, com particularidades muito especiais, e traz uma mensagem sobre a discriminação e a forma como veem, por exemplo, as crianças, a sociedade olha para as crianças de uma forma diferente, e é uma mensagem que no fundo acaba por ser muito para a comunidade queer, para as crianças queer, e que crescem marginalizadas pela sociedade, e acontece num jeito de metáfora. Portanto, isto não é uma coisa direta, mas nós vamos conseguindo perceber estas indicações, e acaba por ser também uma luta sobre como a sociedade pode ser mais inclusiva e mais amorosa, digamos assim, para as crianças e adolescentes que passam esta fase na sua vida.
1: A Casa no Mar Cerúleo, de TJ Klune, em destaque também 4 autores que por estes dias passam pelo Babel, no Porto, sugeridos pelo Dan Lifts Books. Eu sou a Raquel Mourão Lopes, esta é a Vida numa Estante. Até ao próximo capítulo.

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1: A vida numa estante, dar destaque ao Babel Cidade Livro, a acontecer até amanhã na cidade do Porto, e a não esquecer que amanhã, precisamente, há lançamento de um novo livro, da nova obra de Walter Ugemein, eu diria imperdível.
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1: Agora o regresso à música com Olivia Rodrigo e este The Cure.

0: Cá estão os Strokes com este Falling Out of Love na reta final de mais uma hora pela RTP Antena 3.
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0: Depois das 11 da manhã chega mais uma edição de Vocês Sabem Lá. Até lá, há Philip Carlson e Bad Bunny. Continuação de um excelente fim de semana com a RTP Antena 3.

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0: Marta Rocha.
1: Olá, muito bom dia. Dou-vos as boas-vindas a mais uma edição do Vocês Sabem Lá. Hoje tenho uma convidada que está praticamente em casa, porque aqui na RTP, em Lisboa, estamos em Chelas. Já este ano vestiu-se de Tempestade para o seu mais recente álbum e consagrou-se na maior sala do país, a Mel Arena, também em Lisboa. O nome da minha convidada de hoje, já poderão estar a adivinhar, é Sara Correia. Bem-vinda,
2: Olá,
1: Sara.
2: Olá, muito obrigada pelo convite, antes de mais. É um prazer estar aqui.
1: Igualmente receber-te, obrigada por teres vindo. Eu queria começar mesmo pela Mel Arena, porque o concerto foi em março, já passaram alguns meses, eu queria saber se já digeriste.
2: Sim, o concerto foi em março, para mim já foi o ano passado. tenho aqui uma sensação meio estranha, porque a vida é muito corrida, mas é um momento que quase todos os dias me lembro dele, porque foi sempre um sonho a querer realizar, e estamos a falar de uma arena que é só aquela sala onde dificilmente se podia ir lá e cantar. Sou um artista já consagrado, e a miúda de Chelas fez uma arena no dia 7 de março, e portanto vou-me sempre lembrando disso e agradecendo todos os dias por isso também.
1: O teu mais recente álbum tem um tema com um título que eu gosto muito, que é o Avisem que Eu Cheguei. Queria saber se esta letra, é da Carolina Deslandes, mas assenta-te mesmo, perfeitinha. Tu identificas-te com essa ideia de mulher que leva o mundo à frente, que diz aquela coisa de invadir a cidade descalça pelas ruas. Identificas-te muito com essa sensação?
2: Claro. Jamais gravaria alguma coisa que eu não me sentisse confortável, e isso é ponto assente. Eu acho que também é o facto da Carolina conhecer muito bem, e depois isso também ajuda imenso a criar todo o resto. Mas eu aceitei logo de caras esta canção. Para mim, acho que tem tudo a ver comigo, e sim, sinto-me sempre, sou muito intensa, portanto a Tempestade para mim é uma luva, e eu tinha que falar sobre isso. Eu acho que, acima de tudo, não é só tanto sobre mim, mas sobre esta força que as mulheres têm de se erguerem a cada dia e a cada situação mais difícil. Eu acho que nós, quando nos levantamos, levamos tudo à frente. E acho que era isso, acima de tudo, passar essa mensagem, mais do que sobre mim, sobre as mulheres.
1: Isso é uma coisa que vem da tua família. Tu vens de uma família matriarcal. Percebeste esse poder feminino muito cedo?
2: Eu sou rodeada por muitas mulheres, e para mim as mulheres são o grande foco e a grande base da minha vida, começando pela minha mãe, como é óbvio, que é uma grande mulher, e foi a mulher que me viu crescer e que me deu toda a força do mundo para seguir com a carreira que tenho hoje, mas também a minha avó, que é a luz dos meus olhos e é a força da família inteira. É onde toda a gente vai olha e diz: eu tenho que ser assim, eu tenho, tenho que aguentar. Exatamente como a minha mãe, como a minha avó. Eu acho que isso é uma coisa que nós levamos para a vida. Eu tive a sorte de ter estas duas mulheres na minha vida, como as minhas tias, igual, são todas assim. E isso ajudou-me imenso a olhar para a vida de uma forma com mais competência, por assim dizer.
1: Numa indústria como a da música, em que se diz que muitas vezes é mais difícil para as mulheres, se calhar até para uma mulher que vem de Chelas, pode ser ainda um bocadinho diferente de pessoas que vêm de outros meios, esses ensinamentos das mulheres da tua vida ajudaram-te também a impores quem tu és no teu trabalho?
2: Eu cresci com a minha mãe e com a minha avó a dizer que nós somos capazes de tudo e que não temos que ter medo de assumir qualquer sonho que tenhamos. Eu cresci com a minha mãe a dizer-me que, filha, não é por vires de Chelas que és menos ou mais que os outros. Eu acho que só tens que acreditar em ti e focar-te no que tu gostas de fazer, que é cantar. E olha para a mãe, eu tenho três trabalhos e sustento dois filhos e levo tudo à frente. Portanto, eu sei que tu também és capaz disso, porque tens o meu sangue. E eu tenho essa consciência de que, acima de tudo, é o foco e o acreditar, e estar com pessoas certas ao nosso lado que nos mostrem um caminho bom. Porque é muito fácil ir por caminhos maus, né? É muito mais fácil cair nesses caminhos do que realmente ter cabeça e irmos direitinhos para um certo sítio. E acho que nesse sentido fui muito abençoada, porque tive pessoas muito boas à minha volta e continuo a ter.

0: queria continuar a falar um bocadinho do bairro, porque também sinto que faz muito parte da tua identidade. No outro dia eu falava com o Nininho Vaz Maia, que tem uma letra que diz: se elas têm Sara, olá, estará sempre a minha voz. Para quem não sabe, estamos a falar de dois bairros da zona oriental de Lisboa. Interessa-te essa ideia? Ele aqui apresenta-te como uma porta-voz de Chelas.
1: E eu... O Nininho é uma pessoa muito especial na minha vida, porque para mim, eu sempre ouvi música cigana e nós costumávamos muito falar sobre isso os dois no The Voice, porque eu sempre gostei de ouvir o Areno ganhou uma grande noite do Fado em 97.
0: Exatamente.
1: E nós falávamos sobre isso e eu dizia-lhe assim, eu conheço todas as canções e mais algumas, e para mim esta parte da cultura cigana, que é uma música tão rica e tão boa de se ouvir e que eu ouço todos os dias, o Nininho para mim é realmente o grande porta-voz e que abriu aqui portas para que eles possam mostrar o talento enorme que têm, porque têm. Para mim, a etnia cigana é talvez das canções mais bonitas que o mundo tem, e o Nininho é muito especial para mim também por esse motivo.
0: E às vezes ouço umas ligações quase ao fado também, na certos timbres que me fazem muito lembrar as coisas que estão mais juntas, não é?
1: Pois. É música do povo, é música de raiz, é puro. Uhum. Não há muita volta. Nasce connosco, não se aprende.
0: Uhum.
1: Às vezes as pessoas dizem, mas eu gostava disto. Tens que ter alguma coisa. Tens que ter, já nascer com alguma coisa.
0: Uhum.
1: Claro que depois com o tempo, com a sabedoria, com a maturidade e com o cantar muito, vamos aprendendo outras coisas, não é?
0: Claro.
1: Mas tem que haver, tem que se nascer com alguma coisa. Isso é como tudo na vida, não é? Eu também adorava pintar um quadro magnífico, mas não tenho jeito nenhum. Por mais que desenhasse todos os dias, eu acho que é isso.
0: Voltando à pergunta e à ideia de seres quase uma porta-voz do teu bairro, sentes que és, aceitas essa responsabilidade? Como é que lidas com essa ideia de trazeres para tanto sítio?
1: Eu, quando gravei esta música, gravei esta canção com o intuito de poder mostrar a uma nova geração que, por mais que nos apontem o dedo e por mais que digam que nós não bastamos, nós bastamos. Claro que temos que nos limar, claro que temos que trabalhar para sermos melhores todos os dias, mas que é possível e os sonhos são possíveis de ser concretizados. E esta canção é sobre isso. É sobre uma chama acesa que podemos ter esperança e podemos acreditar que é possível.
0: Tem aliás uma frase que diz, tem várias que vão nesse sentido, mas tem uma que diz: Sara, finge lá ser quem não és. Tu ouviste muitas vezes vários conselhos que não eram bem, se calhar, conselhos que te levavam para um caminho que não era o que tu querias fazer.
1: Sim, eu sinto sempre que as pessoas me apontavam o dedo nesse sentido, nunca diretamente.
0: Uhum.
1: Nunca diretamente, até porque eu não deixava.
0: Certo.
1: Mas sentimos sempre o desdém, né? Mas é do bairro. Sabe? Nunca chega.
0: E às vezes pode parecer, as pessoas às vezes acham que estão a disfarçar, que não se nota o tom.
1: Sim,
0: não é?
1: Mas eu falo disto e falo por outros artistas que sentem o mesmo. E não só dentro de Portugal, pelo mundo inteiro. Mas eu fiz o favor de falar por eles sobre mim. E dizer que. Porque efetivamente há coisas que eu sei que tive que trabalhar e moldar-me para ser melhor.
0: Claro.
1: Agora, a minha essência e daquilo que eu sou feita, eu nunca vou mudar e também nunca vou mudar do sítio onde eu venho, porque tenho orgulho nisso e tenho orgulho na mulher que sou. E portanto eu pensei, por que não falar sobre mim própria e atingir esses pontos todos que as pessoas tanto querem falar. E nada melhor que a Carolina de Gelantes para escrever sobre isso. E por mim está tudo certo. Eu estou bem comigo mesma e está tudo certo.
0: Claro.
1: Aceito.
0: Queria falar um bocadinho sobre essa colaboração e sobre as tuas colaborações. Estas, por acaso, são dois singles, não é por acaso, não é? Mas obviamente são duas letras que são a tua cara, não é? Parecem que foram escritas por ti. Como é que se chega a um ponto de colaboração tão grande em que uma pessoa escreve na tua voz e soa, e a letra soa exatamente à tua voz?
1: Olha, primeiro que tudo, estamos a falar da Carolina dos Landes, que para mim é a maior compositora que nós temos no nosso país, desta nova geração, e tem uma sensibilidade dentro dela que eu não conheço muita gente, que eu não sinto em muita gente. A Carolina, a primeira vez que me viu, a Carolina fez-me um check-up completo e eu também sou uma pessoa dada e sou o que sou, não escondo aquilo, não escondo nada, sou transparente. E acho que nós desde a primeira vez que pronto, colámos uma à outra nesse sentido, e a Carolina conhece-me imensamente bem e sabe das coisas que eu vou passando ao longo da minha vida e as coisas que vou ultrapassando. E por ela conhecer isso e também por conhecer a forma como eu canto, torna-se um bocadinho mais, digo eu, mais fácil, uhum, escrever para mim e compor para mim.
0: Parece-me que também há aqui uma conexão nas mulheres que vocês são, porque eu acho que tanto uma como a outra dão perfeitamente numa tempestade.
1: Ela também.
0: Por isso, essa conexão também vos ajuda quando estão a criar?
1: Eu sinto que, principalmente, e digo-te isto de coração, este disco é composto só por mulheres que eu, que eu admiro e que têm esta força, que têm a força de erguer as palavras e erguer as mulheres. E todas, estamos a falar desde compositoras atuais, poetisas que já não estão entre nós, como Sofia de Melo Brenner e Florbela Espanca, mas que também, quem melhor do que elas para falar sobre amor, é inexplicável. E eu queria juntar todo este bom gosto, esta força, e levar as mulheres, e levar o amor, e levar a tempestade que nós temos dentro de nós para um sítio tempestivo, mas ao mesmo tempo há uma calmaria por baixo desta tempestade, e eu queria trazê-las para este meu mundo, porque todas juntas somos uma tempestade mais bonita.

0: especialmente em relação à música, mas também me considero uma mulher do futuro e uma mulher do presente, preparada para o que aí vem. E eu não tenho medo de aceitar coisas difíceis da vida. Sinto sempre que vou ultrapassá-las. O Diogo Clemente tem uma frase muito engraçada, que é: não vejas os problemas, vês as soluções. E essa é a realidade da vida, e é isso que eu tenho aprendido. E portanto, aquilo que eu quero levar para as pessoas é eu sendo própria, eu própria, sem uma personagem, viver a vida como ela tem que ser, ser feliz a ser artista, porque eu acho que ser artista sendo nós próprios é muito mais fácil, é uma vida, um caminho muito mais bonito e muito mais fácil, e com a certeza de que levo para o futuro o passado, o presente, todo comigo. Isso é a coisa mais bonita que podemos levar na vida, é não esquecermos onde vimos e das pessoas com quem estamos e levamos.
1: Dizes que ser artista é muito melhor se somos nós próprios, e é muito melhor se também estivermos bem acompanhados.
0: Certo.
1: É isso? Sentes que o teu trabalho é quase um trabalho também de comunidade, das pessoas que estão à tua volta?
0: Sim, sim.
1: Não só nestas colaborações?
0: Eu chamo-me Sara Correia, mas o meu projeto é uma família. A minha banda é a minha família. Eu não sou nada sem a minha banda. Sou muito feliz com a minha banda, e eles é que fazem com que as minhas músicas também sejam especiais. O meu produtor e melhor amigo, o Diogo Clemente, é o meu braço direito em tudo, e a minha família, como é óbvio, e o meu namorado também. Uhum. Que estão sempre comigo em todos os momentos da minha vida. E isso, para mim, eu não seria a mulher que sou hoje sem eles.
1: Sara, temos estado aqui a falar de futuro e também de passado. Vou olhar um bocadinho agora para o passado. Vou olhar para quando começas a querer fazer música. Como é que isso aparece na tua vida? Como é que ela aparece?
0: A música sempre esteve presente na minha família, principalmente o fado, que era a música mestre dentro da nossa casa, da casa dos meus avós. A minha tia já cantava fado. Eu aprendi a cantar fados em cassetes. Ainda não sabia escrever, mas aprendia o que é que eles diziam e cantava por cima, até que um dia, sei lá, eu senti uma coisa muito natural de: oh, eu quero saber mais, eu quero perceber o que é isto, e fui bater uma casa de fados, uma escola de fados em Chalas, fui bater à porta e pedi para cantar, e a partir desse momento a minha vida mudou, porque comecei a cantar em casas de fado, comecei a conhecer outros fadistas, comecei a entrar no meio, e para mim foi um caminho muito natural, porque eu já vim deles. Eu vou aos fados desde a barriga da minha mãe. Uhum. E isto é uma frase que vai estar sempre comigo, porque é a realidade. Foi um caminho, eu acho que o fado significa destino. Uhum. E acho que este é o meu destino, e portanto não há magia aqui, a única magia foi o caminho que Deus me deu para eu fazer.
1: E ficaste logo confortável com essa ideia de subir ao palco?
0: Olha, eu antigamente, eu quando comecei a cantar, eu tinha muito medo de abrir os olhos. Eu cantava sempre assim, de olhos fechados. Às vezes até ficava tonta.
1: Ah, pois.
0: Porque não sabia onde é que estava. E depois, com o tempo, isto é tudo, saís daquele lugar de criança, né? de timidez. Com o tempo, hoje em dia é diferente. Uhum. É completamente diferente.
1: Sim, fazer a minha arena de olhos fechados deve ser difícil.
0: Aliás, até porque eu queria ver as pessoas, não, claro. não dava. Mas tem sido um caminho tão bonito, tão bonito, tão bonito, e sou muito grata por tudo o que tenho tido.
1: É um caminho bonito de se ver também, não é?
0: E é isso, é assim que eu quero que as pessoas olhem para mim, é que é difícil. E isto eu não minto a ninguém, é um caminho muito difícil, é preciso ter muita cabeça, muita força de vontade, mas é muito gratificante. Uhum. E sabe muito bem.
1: Como é que foi a reação da tua família, já que tens uma família tão ligada também aos fados? Como é que se reage quando uma filha aparece em casa e percebe que e diz que quer ser cantora e quer cantar fado?
0: Eu acho que a minha mãe sempre soube.
1: Ok. As mães sabem sempre, não é?
0: Sim, porque eu já cantava em casa, eu estava sempre a cantarolar, e eu acho que a minha mãe sempre soube. Não acho que houve um espanto disso. Acho que era um caminho que era previsto, e ela sentia, porque eu já cantava desde pequenina, e ela já sabia. O que eu gosto de ver é olhar para os olhos da minha mãe e sentir que ela tem orgulho de mim. Isso é que não há dinheiro que pague isso. É uma coisa maravilhosa. E para os meus avós também, vê-los orgulhosos da neta, já é meio caminho andado para me sentir bem com a vida.
1: Claro. Tu surges numa altura em que o fado, aliás, o fado continua, é um organismo vivo e está cada vez

0: mais diferente entre si, e olhando mesmo para as mulheres, que só para as mulheres que cantam fado em Portugal, tu consegues ver estilos bastante diferentes, claro, na forma de cantar o fado. Encontraste também logo o teu caminho, o fado que tu querias cantar, como o querias cantar, ou como é que foi esse processo?
1: Não, eu sou uma fadista bairrista, sou uma fadista de rua, sou uma fadista do povo, e isso eu soube desde cedo. É intrínseco nosso, é uma coisa que tu sentes logo de que meio é que pertences, né? E acho que isso foi muito cedo que eu descobri. Mas fico muito contente por ver uma nova geração a começar a brilhar, e isso dá-me alento, porque nós sabemos todos o quanto é difícil, fado, às vezes furar certos festivais, por exemplo, e isso deixa-me muito contente, porque há muita gente a cantar muito bem e com muito bom gosto. Pronto, e dentro dos fados há vários fados, há várias formas de cantar, mas deixa-me feliz por ver uma nova geração a querer também dar os próximos passos e a continuar aquilo que as outras fadistas começaram por fazer, desde a Amália, a 12 Pontos, a Marisa, a continuarmos a sua rota. A sua rota é muito bom. É mesmo muito bom ver onde o fado está neste momento.
0: Falavas sobre essa ideia do fado ter dificuldade a falar, por exemplo, festivais. Há, por exemplo, no Alive, há um palco mais dedicado ao fado. O fado encaixa-se bem, está em casa, misturado também com outras músicas para ti?
1: Sim, eu sinto é que às vezes havia poucas oportunidades para perceberem que é realmente possível, e tem havido muitas. Eu também já fiz este do Nó da Live, também já lá fui cantar, e foi muito bem aceito, e todos os meus colegas que lá foram também dizem que foi muito bem aceito. Eu acho que às vezes é darem uma oportunidade ao ouvirem, porque o fado tem uma magia. O fado ao vivo tem uma magia. E depois só quem vai ver e quem ouve é que percebe isso. E neste momento estamos, eu falo por mim, eu faço quase todos os concertos de verão em Portugal, e saio e vejo o meu público contente por isso, e às vezes sinto que tem que haver mais oportunidades, e estou contente por isso estar a acontecer cada vez mais.
0: Começas numa escola de fado em Chelas, passas por casas de fado, e agora os teus palcos são muito maiores, como já temos falado aqui. O fado que tu cantas muda consoante o tamanho do palco? Há uma intimidade diferente? Ou é uma canção que consegue gerar intimidade com pessoas, mesmo que sejam milhares de pessoas a olhar para ti?
1: Eu acho que são duas coisas diferentes. Acho que cantar numa casa de fados é uma coisa muito intimista. É o cantar ao ouvido da outra pessoa. É o bem-vindo à minha casa, ao meu sossego, ao meu silêncio, à minha igreja. O concerto é um sítio onde eu levo o fado. Tenho tido a sorte de ter bom público que conseguem estar realmente em silêncio, e isso é uma coisa impagável. Mas acontece fado também. E às vezes, por incrível que pareça, podem estar milhares de pessoas e há silêncio. E há um bocadinho de tudo. Há o fado, há o respirar, há o que o amor te salve. E eu acho que isso é o bom que o meu concerto tem, é que é um bocadinho dinâmico nesse sentido. Consigo cantar tudo um pouco e de as pessoas também usufruírem. E aprenderem, porque eu sinto que há muitas pessoas que conhecem o respirar, conhecem o que o amor te salve, conhecem os Chelas, mas depois há outra parte do concerto, que é a parte mais intimista, vá, casa de fados, que eu faço questão de levar para as pessoas para conhecerem. E tem sido muito bom, porque eu sinto sempre que os fados são muito aplaudidos. E isso deixa-me feliz, e noto que cada vez mais há mais pessoas a procurarem esses temas do que propriamente os outros. E isso deixa-me muito feliz. Eu acho que isso é um caminho que tem que se fazer.
0: Claro.
1: Tem que se fazer.
0: Enquanto espectadora, há sempre para mim uma certa magia quando uma sala está em silêncio para ouvir uma canção. Continua a haver para ti, mesmo já estando nisto há tanto tempo?
1: É uma sensação. Eu acho que é sempre a melhor sensação. Quando há aquele silêncio de antes de eu começar a dar a primeira nota, e há um silêncio absoluto à minha frente. Imagina, é uma reza. É uma reza, e eu naquele momento estou sozinha. E é, para mim, é o melhor momento.
0: Interessante tu dizeres: naquele momento estou sozinha, e para mim é o melhor momento. Esse sozinha que tu estás, em silêncio, em cima de um palco, não te assusta?
1: Não.
0: Interessante.
1: Deixa-me feliz, porque eu sei que aquelas pessoas estão em silêncio porque querem ouvir o que eu vou dizer. Isso é. Sabes, eu acho que por isso é que eu digo que é a melhor sensação, porque aquelas pessoas estão em silêncio para perceberem qual é que vai ser a primeira nota que eu vou dar e o que é que eu vou dizer. E isso é impagável, porque isso é muito difícil.
0: É um privilégio.
1: É um privilégio. É um privilégio mesmo, porque é muito difícil alguém, uma multidão, estar em silêncio para ouvir aquela pessoa cantar. Uhum. E por isso é que eu digo, e há de ser sempre o meu momento mais especial do concerto.
0: Uhum. Falavas há bocadinho sobre os fatos que as pessoas, que tu percebes que as pessoas vão mais predispostas para ouvir, como o respirar, os chelas. Às vezes há artistas que há o caso clássico de Radiohead, que deixaram de tocar o Creep porque é a música que toda a gente quer ouvir, que as pessoas conhecem, então eles vão às outras. Mas tu tens acarinhas essas canções na mesma?
1: Não, claro.
0: Não te fartas
1: sim.
0: delas?
1: É assim, não é me fartar, às vezes penso que precisava de uma folga para ganhar saudades de cantar certo. Certas coisas, mas faz parte, e isto não tem a ver comigo, tem a ver com o público. Eu canto para eles, não canto para mim, portanto eu não tenho que ter nada, não tenho que ter decisão nenhuma sobre isso. Mas eu acho que o trabalho que eu tenho que fazer é exatamente este que eu estou a fazer, que é mostrar também o outro lado, que às vezes as pessoas não conhecem, e que hoje em dia sinto que conhecem muito mais, que é os fatos tradicionais. Uhum. E que há mais além disso. Mas isso parte de mim também, a conseguir mostrar isso ao meu público. E como digo, eu tenho sido muito bem recebido. E às vezes sou muito mais aplaudida em fados tradicionais do que no resto. Uhum. E isso deixa-me... Porque eu sou uma fadista de matriz. Eu sou fadista pura, tradicional de matriz. Isso não há volta a dar. E eu ser aplaudida nesses momentos, para mim, sabe muito melhor do que nas outras. Porque as outras são festa.
0: Certo, é mais fácil.
1: É, nós estamos todos juntos. É uma festa, é diferente. Quando eu canto os fados tradicionais, eu estou a ditar uma oração. Uhum. E é completamente diferente, é uma coisa muito mais intensa, muito mais pessoal, e eu gosto muito dessa parte.
0: Acho muito bonito toda essa... Sempre que estás a falar, estás quase a falar do teu fado, da tua música. Estás muitas vezes a falar quase como uma religião.
1: Yeah.
0: Sobre ser a tua igreja, sobre ser uma oração. É, para ti é também um sítio onde vais buscar alento, como quem vai a uma igreja?
1: Não. O fado é aquilo em que eu acredito, é a minha religião. Não, é onde eu me sinto bem, onde eu me curo, onde eu me transformo, onde eu ultrapasso todos os meus, o meu dia-a-dia, todas as minhas dificuldades, todas as minhas dores. É a minha religião, sem dúvida nenhuma. Uhum. Não há aqui volta a dar.
2: Uhum. Vocês sabem lá.
0: Dizias que és fadista matriz, tradicional, fadista do povo. Numa altura em que, como dizíamos, há muito fado a acontecer, nunca tiveste a tentação de experimentar noutras áreas da música?
1: Eu não vejo isso como tentação, vejo como acrescentar mais à minha canção. Quanto mais nós nos aliarmos a outros tipos de música, mais enriquecemos a nossa canção. Mais entendemos a música, mais entendemos os outros, mais entendemos os outros artistas, a forma como cantam. Tudo é importante para o nosso crescimento pessoal e artístico. E se tiver que fazer, vou fazer. Eu não sou nada contra... Só há uma coisa que eu não consigo fazer, que é... Eu posso cantar um pimba que vai saber a fado.
0: Certo.
1: Eu posso cantar um reggaeton, vai saber a fado, porque eu não sei cantar de outra maneira.
0: Claro.
1: E aí é que está a piada disso, porque por isso é que eu não tenho medo de cantar nada, porque eu sinto sempre que... Levo sempre comigo esta a matriz.
0: Faz parte de ti, não?
1: Claro, exatamente. Uhum. Eu acho que não temos que ser felizes. Acima de tudo, ser feliz a fazer o que temos que fazer, e primeiro olhar para nós e dizer assim, ok, sinto-me bem com isto. Sinto, se eu sinto, eu também vou passar isso para as pessoas. Isso é o mais importante.
0: É. E continuas a sentir-te feliz com o fado e com fazer música, mesmo sendo, não é o 9 às 5, mas é a tua profissão, não é? Ou seja, é uma coisa já quase rotineira.
1: Sim.
0: Mudou a tua relação com a música? Ou essa paixão que tu sentias desde o início, que percebeste que era o teu chamamento, continua?
1: Não, eu amo cantar. Amo cantar. É uma vida difícil no sentido em que temos pouco tempo às vezes para estar com os nossos, para viver certas coisas familiares e às vezes até para viver a idade que tenho, né? Uhum. Mas também não me posso queixar, porque do outro lado faço aquilo que mais gosto, tenho pessoas incríveis ao meu lado, tenho um público que gosta de mim, e sou feliz. E tenho tempo. Tenho muito tempo para fazer outras coisas na vida. Vou aproveitar este momento, porque amanhã não sei. Portanto, vou aproveitar este momento, mas continuo com a mesma paixão assolapada pelo fado. Eu sou uma... Como é que eu posso dizer isto? Eu sou entregue ao fado. Eu sou dele. É, sabes? É como se fosse mulher do fado. É, para mim é tudo na minha vida. Eu não sei viver sem isso. Nem sei o que é viver sem fado. Não consigo... Imagina...
0: Mesmo que não fosse a tua profissão,
1: não
0: consigo imaginar. Estaria lá.
1: Tinha que ser alguma coisa, nem que fosse guitarrista ou viola, alguma coisa, claro. tinha que estar ligada ao fado.
0: Claro. Sara Correia, falando um bocadinho sobre o teu outro lado, o lado da voz, por exemplo, o que é que essa experiência te trouxe?
1: Olha, muita coisa. Trouxe-me muito à vontade, ganhei muito à vontade com o público, mesmo até a falar. Ganhei novas amizades, conheci pessoas incríveis. As pessoas que aparecem no The Voice são pessoas incríveis. Todas as pessoas com quem eu fiquei na minha equipa são pessoas que levo para a minha vida. Gosto. Muito talento. Descobri que há muito talento em Portugal escondido, que às vezes não têm como se mostrar. E é inacreditável, porque nós temos quantos anos da voice, não é? Portanto, todos os anos aparecem vozes e vozes e mais vozes e mais vozes. E isso dá-me também uns pés assentes na terra. O da voice é um sítio que me faz olhar sempre para a miúda mais nova e meter-me na pele dos outros, sempre, naquela cadeira. Mesmo enquanto mentora, porque eu acho que é importante nós sermos coração e entendemos o lado dos outros. Porque eu também já estive ali.
0: Claro.
1: Não no The Voice, mas já estive naquele papel. E faço sempre tudo menos destruir sonhos. Isso é o que eu não quero fazer.
0: Claro. Eu, no meu trabalho, acontece mais vezes quando chega uma pessoa que está a começar e que tem um entusiasmo que me lembra o entusiasmo com que eu comecei e me faz ir buscar outra vez esse entusiasmo e lembrar-me do privilégio que é o trabalho que eu faço. Isso acontece-te um bocadinho no The Voice?
1: Ah, claro. Poder, eu sinto sempre aquela responsabilidade também eu sou mentora deles, mas eles também acabam por me ensinar a mim sem saberem, porque há sempre uma partilha de ideias. Eu não sou aquele tipo de mentora de não, faz isto, não. Como é que tu farias isto? Eu tento sempre perceber como é que são eles enquanto artistas, e às vezes acho engraçado porque eu revejo-me tanto deles. E é tão, tão incrível poder depois olhar para mim e pensar assim, ok, e eu estou aqui hoje como mentor e é isso que eu passo para eles. É, um dia, quem sabe, possas ser tu. E isso... Eu passo sempre esta parte boa, de boa vibe. Porque eu sou essa pessoa. E nunca quero que eles fiquem nervosos por estar comigo, porque isso não vai ajudar. Que é que eles estejam à vontade como se fosse amigo deles. Depois é que eu digo, depois acabo por trocamos números e acabamos por ficar mais ligados. Mas sim, mas eu vejo sempre isto com pés assentes na terra, com muito orgulho poder fazer parte daquele painel de mentores. Mas trago este lado mais bairrista, que é lado mais bairrista, e depois identifico-me muito com os meus meninos, porque muitos deles também são do bairro e isso. Sabe bem.
0: Claro. Havia um programa há uns anos também de música em que havia um bocadinho a crítica às vezes até dos próprios artistas que lá iam, que era a maior dificuldade que tinham, porque queria-se que eles cantassem tudo, todo tipo de música e que se encaixassem em vários géneros. Há sempre uma vontade. Aqui tens mais essa ideia de libertar a identidade da pessoa, se calhar.
1: Eu tenho. Eu não, é assim, uma coisa é certa. Com o tempo é necessário. É necessário saber cantar um bocadinho de tudo, né? De falar línguas, de tudo e mais alguma coisa. Mas, acima de tudo, nós temos de ser os artistas que gostamos de ser. Eu acho que quando se começa a enfeitar muito um artista e a propor muita coisa para dentro do artista, que às vezes ele não é assim, é aí que começam a vir os problemas. É aí que tu começas a descobrir que já és mais do que aquilo que tu querias. Não querias tanto. Não era preciso tanto. Porque lá está esta, é o facto de nos quererem transformar e moldar-nos tanto que por vezes podemos perder a nossa identidade. E isso é a parte mais perigosa deste mundo que nós vivemos. É segurarmos muito bem os nossos alicerces e dizer não, eu sou isto e ok, quero aprender, mas não me vais transformar para outra coisa.
0: Claro.
1: E portanto...
0: Há quem diga que o público percebe quando as pessoas não estão a ser reais na sua...
1: Mas isso é óbvio. Eu costumo dizer, não faço os outros de parvos, porque toda a gente sabe, nota-se. E depois, pois é assim, em Portugal isto é um meio muito pequenino, tudo se sabe. Eu vou na rua, as pessoas cruzam-se comigo, não é?
0: Claro.
1: Não, nós não estamos nos Estados Unidos,
0: sim,
1: onde
0: claro.
1: Isto não há paparazzis aqui, não é?
0: Sim, sim, sim.
1: É uma coisa muito povo, né? Nós vivemos com as pessoas. Eu vou ao restaurante, vou ao centro comercial, vou às compras, as pessoas cruzam-se comigo, como se cruzam com os outros todos. Portanto, tudo se sabe, tudo claro. Se sabe.
0: Falando nessa ideia desse mercado assim mais pequeno, tu és uma artista que acaba de fazer uma meia arena, e já palmilhaste palcos e palcos por este país todo. Às vezes assusta-te a ideia de Portugal ser um país pequeno, ou tu olhas para ti enquanto artista como artista do mundo?
1: Não, eu, é assim, eu sou uma artista portuguesa, mas vejo-me como uma artista do mundo. Eu acho que aí é que está a beleza do fado e da imensidão que o fado é, porque tenho a sorte e a bênção de poder cantar em qualquer parte do mundo. Eu acho que, assim, desde a Coreia do Sul à Índia, sei lá, a todo lado, o fado é uma coisa inexplicável, porque cabe em todo lado e há público para ele. Portanto, Portugal é pequenino, mas eu também não me posso queixar, porque tenho há 5 anos que venho a cantar dentro do meu país e tenho sido sempre muito bem recebida e, de alguma maneira, é um mundo muito pequeno, não é? O do fado, somos muito poucos. E portanto sou uma artista portuguesa, mas considero-me uma artista do mundo, sem dúvida.
0: Tu lançaste esta Tempestade recentemente, no início deste ano. Estás a viver agora a fase da calma depois da tempestade?
1: Não. Não, eu sou uma tempestade.
0: É sempre.
1: Eu quando digo tempestade é porque eu sou muito intensa. Eu vivo as coisas muito, eu levo tudo à frente. Às vezes até levo demais, porque eu não sou muito de fazer fretes e não gosto. Eu gosto de estar onde me apetece estar. E é como tudo. E a cantar é igual. E a minha personalidade é essa, e isso depois isso em palco também é assim. Eu quando estou a cantar também pronto. Mas é o que eu tenho dito, que é, eu descobri que por baixo desta intensidade toda que eu sou, por baixo há uma camada que eu descobri que gosto imenso, que é da calmaria, né? Do zen. Gosto de estar tranquila, gosto de estar sossegada, porque quando não estou aí, estou cá em cima, né? E é tudo muito, muito rápido. A nossa vida, a vida do cantor é muito rápida. E é muito intensa e muito... Nós ainda há pouco falávamos sobre isso, que é, o meu arena foi em março, não foi assim há tanto tempo.
0: Sim.
1: Mas já parece que foi o ano passado.
0: E em termos, quando se fala de mercado, não é? Um concerto que aconteceu há meses, é um concerto que já foi há imenso tempo.
1: Isto é assustador.
0: Pois.
1: É a única coisa que me assusta. É isso, porque eu vejo a vida a correr tão rápido e às vezes esquecemos de desfrutar mais dos momentos. Principalmente eu, que sou uma tempestade e quero levar tudo à frente. Mas tenho descoberto, acho que a maturidade também me tem ajudado imenso nesse sentido, a descobrir aqui outras coisas boas, que é de viver a vida com... Ok, vamos lá pensar um bocado que isto... Eu não vou aguentar muito tempo assim. E tem sido incrível também descobrir essa parte mais da minha pessoa.
0: E sentes que isso também muda um bocadinho a forma como crias, como sentes as tuas canções? São canções diferentes porque a Sara está a ser diferente.
1: Eu sinto que o meu fato tem amadurecido com os tempos. Sinto que a minha forma de cantar e aquilo que eu tenho para dizer às pessoas mudou nesse aspecto. Tenho muito mais certezas do que quero dizer e o que quero passar para os outros. E portanto eu preciso dos dois um bocadinho. Eu não posso ser uma pessoa mole para cantar fado, isso não existe. Há uma raça, há uma carga dentro de nós que transforma-nos, sabes, nesse sentido. Mas depois há outra parte que eu também preciso da calmaria para conseguir explicar às pessoas aquilo que eu estou a dizer. Portanto, é um duo. Isto é estranho o que eu estou a dizer, mas estão os dois juntos, sabes? Eu tenho a raça, tenho a vontade, tenho a intensidade, mas depois também tenho a calmaria de eu estou ok com o que estou a dizer e estou bem. Eu tenho um tema que é o canto, que fala sobre a violência doméstica, que eu lembro que muita gente dizia, pá, mas tens a certeza que tu queres falar sobre isto? Se eu não falar, quem é que vai falar? As pessoas têm que falar. E eu, como artista, acho que tenho o direito de falar sobre as mulheres que estão em silêncio.
0: Claro.
1: E isso para mim é tudo. E aí eu descobri a minha calmaria também. Eu estou à vontade para dizer isso. E é aí onde eu quero chegar. Eu estou à vontade para falar sobre esses assuntos. E isso deixa-me tranquila.
0: Sentes essa responsabilidade quando chegas ao microfone, das palavras que tu estás a dizer, sobre quem é que estás a falar?
1: Eu acho que é o mais importante. Há muita gente nova a ouvir-me, e há muitas coisas que eu não quero associar a mim, e quero sempre passar aquilo que é importante e as mensagens importantes ao público. Uhum. Sem dúvida.
0: E isso também faz parte de ti, porque voltamos um bocadinho ao início, quando tu falas sobre essa autenticidade de quando tu estás no palco és tu, não é? Apesar de ser, é quase uma versão de ti também,
1: claro,
0: não
1: claro
0: é? Mas
1: são,
0: é a tua voz, são as tuas canções. Mas isto já fazia, essa vontade de falar alto sobre o que importa, é uma coisa que já vem contigo?
1: Sim, vem sempre comigo. Eu acho que houve momentos da minha vida que eu senti mais necessidade.
0: Uhum.
1: Senti mais necessidade de dizer mais alguma coisa. Porque eu acho que nós, é o que eu falo, enquanto artistas temos somos uma porta-voz muito grande e há muita gente a escutar-nos e a ouvir-nos, e eu senti que a certo ponto da minha vida eu tinha que dizer mais alguma coisa, porque tenho esse mini poder de conseguir abranger mais pessoas, e portanto vou fazê-lo até que a voz me doa, porque acho que é importante enquanto mulher falar sobre isso também e falar sobre outras coisas, mas essencialmente falar pelas mulheres que estão em silêncio, e se puder falar por elas e se puder ajudá-las de alguma forma, vou fazer.
0: E ajuda-se, falar é uma grande ajuda também, cantar para milhares e milhões de pessoas é uma ajuda enorme.
1: E é o meu papel, é o meu papel também.
0: Sara, o fado, agora eu acho que já nem tanto, mas foi durante muito tempo, e continua a ser um bocadinho às vezes associado a uma coisa muito conservadora, tradicionalista, se calhar, em que o papel da mulher pode nem ser, muitas vezes, não é muitas vezes associado a essa raça que tu estás a falar e a essa independência, sobretudo. Sentes que hoje em dia já é visto de maneira diferente, que as mulheres todas que fazem fado também o apresentam nessa forma?
1: Eu sempre ouvi as mulheres a cantar. Eu não posso falar sobre uma coisa que eu não vivi. Sei que é muito mais difícil para as mulheres, mas eu sempre ouvi as mulheres a cantar. Aliás, as mulheres são muito mais ouvidas do que os homens, e há homens a cantarem magnificamente bem, e portanto eu nunca entendi muito bem isso, porque a mulher sempre deu voz a esta alma, que é a alma portuguesa, e aí já a Amália dizia muito bem: coração independente, coração que eu não comando. Portanto, eu acho que acima de tudo é isto, é sermos nós próprios e acreditarmos e lutarmos pelas mulheres, e eu tenho esse grande exemplo da Amália, como de outras fadistas também, e a lutar todos os dias para que isso nunca morra. Porque não vai morrer, até pelo contrário, eu sinto que se continuarmos neste caminho, por mais difícil que seja, cada vez conseguimos liderar mais coisas. E liderar no sentido de, não é de comandar nada, não é comandar, é de termos mais voz, porque temos muita capacidade para estar à frente de muita coisa.
0: Muito bem. Sara, já percebemos então que a calmaria está na tua vida, mas não exagerando, exatamente. Quais é que são os teus passos agora? É apresentar este disco ao vivo, continuar nos palcos? O que é que vais fazer agora nos próximos tempos?
1: Temos muitos concertos até ao final do ano. Eu sei aqui alguns de cor, sei que vamos estar dia... vou dizer aqui alguns: 25 de junho vou estar na Turquia, dia 30 de junho vou estar na Madeira, depois vou ter vários, vou ter também o Festival do Crato, 28 de agosto, vou ter o Sol da Caparica, dia 19 de agosto, vou ter Paris, dia 19 de setembro, mentira, vou ter o Sol da Caparica, dia 13 de agosto, assim é que é. Vou estar em Paris, também dia 19 de setembro, no Teatro Folies Bergère. Vou fazer o Super Boca Arena, dia 7 de dezembro e dia 8 de dezembro. E...
0: já é muita coisa que sabes de cor. Tiveste aqui um pequeno apoio, um pequeno auxílio, mas...
1: Exato. mas temos muitos concertos, graças a Deus, graças a Deus.
0: Sara, não posso ir embora sem te fazer uma última pergunta, porque nós estamos em junho, esta entrevista irá para o fim, para o ar no fim do mês de junho, mas junho em Lisboa é mês de Santos Populares. Como é que isso também entra na tua vida? Porque há muito fado também na...
1: Eu já fiz tantos.
0: Conta-me, fala um bocadinho sobre isso, sobre essa experiência.
1: Porque eu cantava em casas de fado, e pelo menos a casa de fado onde eu trabalhava, estávamos sempre abertos. E então eu vivi durante 15 anos as festas em Alfama.
0: Estava aberto durante durante o Santo António?
1: Sim, sim.
0: Havia uma festa.
1: Claro, nós cantávamos na mesma. Nós cantávamos, não, impressionante, é, mesmo. Eu hoje olhando para trás às vezes digo assim, eu conseguia fazer aquilo. Porque no meio daquela confusão toda, imagina.
0: Pois, eu não consigo sequer imaginar.
1: Pois, mas existe. E ainda hoje existe.
0: Pois,
1: ainda hoje existe. Mas pronto, depois no fim íamos usufruir, depois quando encerrava a casa de fado íamos usufruir até as noites acabarem. Mas além disso, a minha mãe faz anos a dia 12 de junho.
0: Então.
1: E sempre foi um dia muito especial porque ela ia ter sempre comigo. Ela e a minha família estávamos sempre e ficávamos sempre por ali em Alfama e eram momentos muito bons. Hoje em dia tenho que fazer concertos fora, mas é incrível, não é mesmo? Eu gosto muito do mês de junho, por acaso é dos meus meses favoritos.
0: Uhum. Sara, estamos quase a chegar ao fim da nossa conversa. Antes de irmos embora, queria fazer-te uma pergunta que nós que fazemos aqui, que é, não é uma pergunta, é um desafio, que é começar uma frase com "vocês sabem lá". Vocês sabem lá?
1: Eu só me estou a lembrar da música.
0: É por bem daí.
1: Toda a gente. Ah, é? Vocês sabem lá as saudades de alguém que está perto. Vocês sabem lá. Vocês sabem lá. Ok, pode ser uma frase.
0: Como tu quiseres.
1: Vocês sabem lá aquilo que eu sinto quando canto para o meu público. Vocês sabem lá a vontade que eu tenho de cantar todos os dias para vocês.
0: Sara Correia, muito obrigada.
1: Obrigada.
0: Sara Correia foi a minha convidada de hoje no Vocês Sabem Lá. Eu fui a Marta Rocha. O Vocês Sabem Lá volta todos os domingos às 11 da manhã na RTP Antena 3 e está sempre disponível em RTP Play e nas outras plataformas de podcast. Para a semana será outra pessoa aqui, mas será com algum convidado tão interessante, claro, como Sara Correia. Muito obrigada e bom fim de semana.

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das faixas do apanhado do final do ano passado, do primeiro álbum ao solo de Chris Lyons. O homem que lidera o Silver Synthetic, havaiano de nascimento, há muito que vive em New Orleans, Painter Street, Talking Blues. Ele e Kurt Weill a abrirem este trilho de domingo do Coyote. Até à uma deste lado com o Pedro Costa. Kurt Weill tem cerca de um mês este álbum 10. Philadelphia's Been Good to Me. Zoom 97.

0: trilha hoje do Coyote, doses duplas, fins de semana entre o meio-dia e a uma da tarde. Duas das novas do décimo álbum de Kurt Vile, Philadelphia's Been Good To Me, receita OK Central, o seu estúdio na cidade. Zoom 97 e esta Chance to Bleed. 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
0: Voo direto entre Filadélfia e Los Angeles, mais propriamente Thousand Oaks, para escutarmos um dos melhores amigos de Sophie Ann Stevens, quinto álbum deste ano, Angel in Plain Clothes, Angelo D'Agostino, no Coyote Mirror Mirror.

0: O mais recente de Kevin Morby nesta emissão de domingo do Coyote, Little Wide Open com Badlands e também inspiração em viagens, longas viagens pela Califórnia e pelo Novo México. Regresso 026 de Michael Christopher Taylor, a.k.a. His Golden Messenger, I'm People. Ouvimos o tema título numa tripla que teve também Mercy Avenue e Gabriel, álbum gravado no Dreamland em Woodstock.
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0: Anos de atividade dos Gun Outfit, celebrados desde 2026, gravações acumuladas desde 2020 até agora, quase 10 anos depois do último estúdio, 026 Process and Reality, para o projeto de Carolyn Kitt e Dylan Sharp, a dois tempos formados em Olympia, Washington, em 2007, desde 2012 em LA. Process and Reality, começamos com esta Teardrops.

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Imersão, Jonathan Wilson e Milton Nascimento, o EP conjunto 2024 Moon Over Minas, num tributo prestado por Jonathan ao músico brasileiro e à visita ao seu estúdio em Minas Gerais, quando uma turnê brasileira nesse ano de 2024, recriação conjunta de Valley of the Silver Moon, um original de Jonathan Wilson do seu álbum Gentle Spirit de 2011. Pela Califórnia, também com os Gun Outfit, no regresso 2026, Process and Reality. Vemos Teardrops, Classical Hell on Earth e Southward Equinox. Depois da hora aqui na RTP Antena 3, como sempre, o Luís Oliveira, mais uma edição do Domingo no Mundo, despedidas do Pedro Costa, encontro marcado novamente no próximo sábado, a seguir ao meio-dia. Deixo-vos com Mantis, Courtney Barnett. Bom domingo, bom fim de semana.

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Muito boa tarde e sejam bem-vindos a mais uma edição de Domingo no Mundo no Som Nacional da RTP Antena 3. Estamos igualmente no alojamento digital em antena3.rtp.pt. Arrancamos com Mogoia, tema para a Maliana Umu Sangaré, um dos destaques principais da edição deste ano do Mimo, que se muda de armas e bagagens para Guimarães. Quis o destino que a Confeco, canção que a já vencedora de um Grammy gravou em 1996, voltasse agora a ser um hit na Nigéria, graças ao TikTok, e o tema foi mesmo regravado já este ano. Confeco, edição 2026 para Umu Sangaré, proposta Mimo 2026, também com apoio Antena 3. Sejam então uma vez mais bem-vindos, fiquem por aí, vai valer a pena.

Nova bossa, aquele abraço aos ratos vivos. Eis o novo de Pedro Mizzutani, 25 anos de talento para o carioca, que começou a cantar com vídeos colocados nas redes sociais e hoje nos trouxe este presente. O próximo presente vem embrulhado pelos norte-americanos Sahag Nawa, que apontam ao futurismo do norte de África e convocam ainda Nils Klein dos Wilco para este Sudani Madayo.

Início da sequência com os nove aroquinos Sahak Nawa, ainda ACKL, novo registro dos Tamik Rest, hoje ao som de Imanin. Por fim, o regresso a Ogar. É o trabalho dos Tuaregs Tinariwen, que para este Sagaret Hassani convidam a sudanesa Sulafa Elias. Agora Nubian Twist, jazz, afrobeat, eletrónica e hip-hop, tudo cabe em Chasing Shadows, quinto de originais dos ingleses, aqui ilustrado por Long Voices Rejoined.

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No Discrimination, a lenda nigeriana, o baterista Tony Allen, aqui acompanhado por His Afro Messengers. Antes de uma última seta que apontamos a Guimarães e ao Mimo, 2026, Kyoji Queto of Ghana, Dreaming, com colaboração do produtor brasileiro Izem.

chamam-se Ireke, que significa cana-de-açúcar em Yoruba. É o projeto cunhado pelos franceses Julien Gervais e Damien Tesson. O novo disco Ayodele, de 2026, com este Abanije, onde escutamos também a voz de Nayek Okso, de nacionalidade beninense e nigeriana. Está a chegar o verão, época de casórios, por isso mesmo, buscando um novio. La Donna e Son Rompepera.

Está na altura de fecharmos a loja e vamos fazê-lo no Peru, com os históricos Los Mirlos, que se unem aos Chicha Libre, coletivo de músicos do México, Venezuela, Porto Rico e Estados Unidos. Esta Cimeira das Nações trouxe-nos hoje Las Noches. Estamos de regresso de hoje a 8 dias. Até lá, tenham um bom domingo e uma

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0: 20 anos de provedoria. João Paulo Guerra.
1: Em nome do ouvinte, os provedores respondem às mensagens dos ouvintes e refletem sobre o serviço público de rádio. É assim há 20 anos, quando em 2006 foi criado o cargo de provedor do ouvinte. A data serve de pretexto para recuperar as grandes questões levantadas por cada um dos mandatos. Ao longo deste ano, damos voz aos antigos provedores. José Nuno Martins, Adelino Gomes, Mário Figueiredo, Paulo Cordeiro, João Paulo Guerra e Graça Franco. Hoje, recordamos o mandato do 5º provedor do ouvinte, João Paulo Guerra, provedor entre 2017 e 2021.
2: Seja onde for, a rádio é melhor que se faça por paixão. E a mim, que lia os meus textos em voz alta, quando trabalhava em redações de jornais para ouvir como soavam, a rádio não me sai do ouvido, do coração, nem da cabeça. Diz que é uma espécie de currículo.
1: Ouvimos um texto de João Paulo Guerra. Jornalista, entrou na Rádio Renascença como estagiário no início dos anos 60, passou pelo Rádio Clube Português, emissora nacional TSF e na Antena 1 assinou durante 10 anos a revista de imprensa. Nos jornais, trabalhou para o Diário de Lisboa, a Capital, o Diário, o Jornal, para o Público e Diário Económico. As reportagens deram-lhe vários prémios, entre eles o Prémio Nacional de Reportagem Repórter X, o Prémio Gazeta do Clube de Jornalistas, o Prémio de Reportagem de Rádio, o Prémio Igrejas Cães, que homenageia a carreira dos profissionais da rádio. Escreveu livros e guiões de televisão e adaptou para teatro Clara Boia, de José Saramago. Morreu em Lisboa em 2024, aos 82 anos de idade. Recorremos, por isso, aos arquivos e aos testemunhos de quem trabalhou com João Paulo Guerra para regressar aos dois mandatos como provedor do ouvinte. João Paulo Guerra era um contador de histórias, uma marca que deixou logo no primeiro programa, Em Nome do Ouvinte, em 2017.
3: Em meu nome.
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5: Em nome do ouvinte.
6: O programa do provedor do ouvinte, João Paulo Guerra. Houve um tempo em que os homens descobriram que, fazendo passar por um cristal de sulfito de chumbo um fio de metal tão fino como o bigode de um gato, e ligando o cristal e o bigode a uma antena, aconteceria algo fantástico. Essa espécie de arte mágica viria a chamar-se rádio. E à função da rádio dar-se-ia o nome de radiodifusão. O provedor provê. E com os meios legais, técnicos e humanos de que dispõe para que proveja, proverá. E provendo, ficarão os ouvintes e a rádio providos. Estou aqui para desempenhar a difícil tarefa de conjugar o predicado prover com os sujeitos, os ouvintes, razão de ser da radiodifusão, a função da rádio. E penso que o melhor que o provedor pode fazer pelos ouvintes é ouvi-los, digamos assim.
1: A atividade do provedor está legalmente enquadrada, responde às mensagens dos ouvintes, assegura um programa de rádio e elabora um relatório de atividades. O documento é depois apresentado na Comissão Parlamentar de Cultura, Comunicação, Juventude e Desporto e sujeito a perguntas dos grupos parlamentares. Na audição sobre o relatório de 2017, João Paulo Guerra defendeu que o provedor também tem um papel pedagógico.
7: Na minha atividade, eu sigo um conselho que considero muito útil, dos primeiros provedores, que foram o José Nuno Martins na rádio e o Dr. José Paquete Oliveira na televisão, num estatuto que eles redigiram para os provedores, eles disseram que o provedor deve responder, mas deve também procurar ter uma função pedagógica. Uma função pedagógica que forme o cidadão como ouvinte e que lhe explique, que enquadre as questões que ele coloca, que contextualize as questões que ele põe e que procure explicar-lhe as circunstâncias em que as coisas ocorreram. É isso que eu procuro fazer na correspondência que tem com os ouvintes.
1: Nesta audição, João Paulo Guerra apresentou os assuntos que dominaram as mensagens de 2017, temas que acabaram por marcar os dois mandatos, como foi o caso do fim da Onda Curta.
7: A Onda Curta foi suspensa em 2011, foi suspensa oficialmente em 2011, para avaliação. Não foi criada nenhuma comissão para avaliar a Onda Curta. Não foi emitido nenhum parecer de avaliativo da Onda Curta. E, de repente, esta administração disse que a onda curta tinha sido extinta. Eu, como provedor do ouvinte, pedi ao Sr. Presidente, pedi, humildemente, como peço muitas, faço muitas perguntas a toda a gente ali dentro, pedi-lhe que me dissesse quando é que foi extinta, por quem, em que termos, em que papéis é que isso está escrito, em que diploma, em que ato administrativo, em que lei, onde é que está escrito. Ninguém me respondeu a isto. Ninguém me respondeu. A extinção da onda curta não está escrita em lado nenhum que eu saiba. Ninguém me apresentou o papel escrito com a extinção da onda curta. Extinguiu-se. É aquelas coisas que acontecem muito aqui. Dado adquirido. Fica aí e pronto. Olha, extinguiu-se. E a onda média vai para o mesmo caminho.
1: O desinvestimento na onda média foi outro assunto que ocupou os programas do provedor, uma questão reforçada pela resposta da informação aos incêndios de 2017. No Parlamento, João Paulo Guerra lembrou o papel da rádio em situações de catástrofe e a importância dos sistemas de redundância quando tudo falha.
7: Há um outro exemplo de desinvestimento na questão dos fogos do ano passado. É que a rádio perdeu para a televisão em agilidade. A rádio, que tem uma característica sua, que é distingue de todos os outros meios, que é o meio que chega a qualquer lado, com um pequeno meio móvel, chega a qualquer lado, transmite de qualquer lado para qualquer outro ponto, e a rádio perdeu por falta de meios móveis que chegassem efetivamente a todo o lado. Perdeu por isso. E não respondeu ao seu dever, e não respondeu a deveres que tem para com a população e para com o Estado, através do contrato de serviço público, por falta de meios. Por falta de meios. Os senhores deputados colocaram essa questão dos meios em caso de catástrofe. É essencial que se mantenha a onda média. Mesmo que seja uma reserva, mas que se mantenha a onda média. Que se mantenha a onda média. Porque acontece esta coisa muito simples. Se só houver FM, pode acontecer que as estações de FM sejam abrangidas pela catástrofe, sejam apanhadas pela catástrofe. E, portanto, não há onda nenhuma para transmitir, para comunicar com a população. E depois o que é que fazemos? Vamos no meio dos destroços, vamos à internet saber o que é que temos para fazer, fazer perguntas pela internet, e agora o que é que eu faço? Estou aqui, então o que é que faço?
1: Desinvestimento foi a palavra que dominou relatórios e programas e também esta audição na Assembleia da República.
7: Creio que todos os senhores, todos os grupos parlamentares puseram a questão do desinvestimento. Eu falei da questão do desinvestimento numa série de programas em que eu vi todos os diretores dos todos os canais da Rádio do Serviço Público, o diretor de informação e o presidente da administração. Todos reconheceram, todos usaram a palavra desinvestimento. Todos os diretores. O presidente do Conselho de Administração da RTP, o Dr. Gonçalo Reis, usou até uma expressão. Enfim, eu tenho muitas vezes citado essa, até citado de viva voz, porque ele fez essa declaração numa entrevista para o programa do provedor, em que o Dr. Gonçalo Reis diz, de facto a televisão recebe mais, muito mais, e até seria caso para a rádio ser alvo, ser objeto de uma discriminação positiva, de maneira a contrabalançar as perdas que tem tido em relação à sua irmã. O Sr. Presidente considera que são dois meios irmãos dentro daquela empresa. De facto, o desinvestimento é uma situação que todos eles se queixam, os diretores todos se queixam e dão exemplos. E depois o desinvestimento tem sinais concretos. Vem nas queixas dos ouvintes, eles não falam em desinvestimento, mas é o que lá está. Porque eles dizem que o som está de pior qualidade. Eles dizem que o sinal chega mais fraco. E tudo isso são resultados do desinvestimento que tem acontecido na RDP, na Rádio Difusão Portuguesa, na Rádio da Rádio e Televisão de Portugal. Na Rádio e Televisão de Portugal, os próprios trabalhadores da televisão têm uma expressão muito engraçada. Dizem que só há um lugar em que a rádio está à frente da televisão na RTP. É no nome. Rádio e Televisão de Portugal. De resto, a rádio vem sempre depois e vem sempre atrás e sempre prejudicada. Não vou tão longe como o anterior presidente da entidade reguladora, que disse que a televisão estava a vampirizar a rádio. Não vou tão longe, não vou tão longe, mas de facto há uma grande desigualdade. E essa é a maior questão do investimento. É a desigualdade que existe de critérios em relação à televisão e à rádio e agora ao multimédia, que é um irmão mais novo dentro desta família.
1: Desinvestimento na rádio pública, onda curta, onda média e a rádio em situações de emergência ou catástrofe, assuntos que marcaram os dois mandatos de João Paulo Guerra, tanto quanto a pandemia que fechou o país em casa.
6: Ainda bem que temos a rádio, mas a crise pandémica pôs a nu problemas endémicos da rádio e veio reforçar queixas que passam de provedor em provedor, marcando passo sem que os ouvintes sejam ouvidos. O provedor já tinha alertado para a importância da rádio em caso de emergência. Como se viu em 2020, não era ficção, nem alarmismo.
1: O papel da rádio pública na pandemia suscitou a reflexão do provedor.
6: Apesar do vírus mortal que infectava as notícias e que acrescentava o medo, o terrível e paralisante medo, aos perigos visíveis e ocultos da pandemia, pelo meio desse cenário de pavor e incerteza, um ouvinte escreveu ao provedor e disse: ainda bem que temos a rádio. O provedor respondeu: senhor ouvinte, usarei a sua belíssima frase no primeiro programa, quando a normalidade começar a regressar às antenas da rádio pública. Cá estamos de novo, ainda bem que temos a rádio.
3: Em meu nome.
4: Em seu nome.
5: Em nome do ouvinte.
6: O programa do provedor do ouvinte, João Paulo Guerra. A ouvinte que no final de março louvava o trabalho dos profissionais da rádio pública por estarem a saber resistir à tentação do sensacionalismo e de alguma leviandade, não foi a única a eleger a rádio como companhia para enfrentar uma situação de perigo. O provedor já tinha alertado para a importância da rádio em caso de emergência. Não era ficção, nem alarmismo. Outros ouvintes destacaram, no auge da crise, o papel da rádio. Um deles descreveu a rádio quarentena como uma janela para o mundo e que nos faz companhia nestes dias muito difíceis. Não há como a rádio para que ninguém se sinta só e com medo do escuro. Não há como a rádio para que ninguém se sinta ameaçado por um vírus sem cérebro e por uma espécie de notícias sem pés nem cabeça.
1: Provedor e ouvintes confinados, cada um em sua casa. A rádio voltou a reinventar-se.
6: Montagem em casa de João Carrasco, ideias e textos de Inês Forjás, Viriato Teles e João Paulo Guerra, cada um em sua casa e todos em rede.
3: Em meu nome.
4: Em seu nome.
5: Em nome do ouvinte.
6: O programa do provedor do ouvinte, João Paulo Guerra.
1: No gabinete do provedor estava, na época, Viriato Teles. O jornalista recorda João Paulo Guerra como um contador de histórias.
8: Era aquilo em que o João Paulo era bom, era contar histórias. Ele era um velho jornalista, um excelente jornalista, de resto, e com uma ótima caneta, como nós costumamos dizer. Tinha, enfim, um uso da ironia e do humor, que ele era perfeitamente exímio nesse aspecto, com um humor muitas vezes verrinoso e muito sutil. Era muito desafiante trabalhar com ele. Dava muito trabalho trabalhar com ele, porque, enfim, os programas exigiam muita pesquisa, tínhamos que ir à procura de muitos sons, muito detalhe, muito pormenor. Também tinha uma grande biblioteca de sons. Tinha coisas que usámos em alguns programas, nomeadamente, por exemplo, uma célebre entrevista que ele e o Adelino Gomes fizeram ao Coveiro de Salazar, pouco tempo depois da morte de Salazar. E, como digo, portanto, todos esses os detalhezinhos que era preciso arranjar para cada programa davam-nos muito trabalho, mas davam-nos também muito prazer.
9: Tinha uma escrita muito, muito identitária.
8: Muito.
9: Quando se lê um texto,
8: sim,
9: percebe-se imediatamente
8: quem
9: a escreveu e quem o diz.
8: E né? Quem o diz, sim.
9: De uma forma única também. De
8: única de dizer, uma voz.
9: E muito assertivo.
8: Também. Sim, era muito. E Ele era delicado, mais que delicado, era muito... Às vezes nem era nada delicado, às vezes era um bocado bruto, mas era muito... Era isso, assertivo, é mesmo a minha palavra. Ele sabia o que queria dizer e cada palavra que ele escrevia era pensada, era mesmo aquela palavra, não tinha hipótese de ser outra. Os poemas de João Paulo são para ouvir, mas também podem ser lidos. E muitas vezes, até algumas das coisas que ele diz, se calhar se nos apercebemos delas ainda melhor depois de as lermos. Porque há aquele segundo sentido que nós só nos apercebemos quando voltamos atrás. E muitas vezes ele tinha isso, porque ele era um repentista também. Até no humor, ele era um grande criador de humor e de frases humorísticas e tudo isso. Ao longo de toda a vida ele teve essa dimensão na sua escrita. É ele que cria a célebre expressão nacional-consonantismo, não é? Nos anos 60, num suplemento de Erle Lisboa, na Mosca, que deu origem a uma expressão que ainda hoje se usa, não é? Era muito bom. Era muito bom trabalhar com João Paulo e muito bom conviver com ele.
1: As memórias de Viriato Teles sobre o provedor João Paulo Guerra, a jornalista Inês Forjás também integrava o gabinete, lembra um mestre da rádio e do trabalho em equipa.
10: Senhor rádio ouvinte, fará o favor de não deixar de respirar. Atenção, comece!
2: Mestre a cozinhar som, palavra e favas, mestre nas entrelinhas e no trocadilho, não confundia deontologia com dentologia. Mestre no humor e na ironia, cumpriu a velha máxima de Almada Negreiros. A alegria é a coisa mais séria da vida. E assim era trabalhar com João Paulo Guerra.
6: O humor é, afinal, uma coisa muito séria.
2: Quando lhe perguntaram que tipo de programa pretendia fazer no gabinete do provedor, respondeu: um programa de rádio. E fez mesmo. Um programa onde as ideias e textos do mestre valiam tanto quanto as ideias e textos da restante equipa. Todos éramos mestres e todos éramos pupilos. Não havia impossíveis nem sugestões disparatadas. E foi assim que um dia virámos o programa ao contrário e começámos pelo fim.
6: Em nome do ouvinte, hoje o programa do provedor apresenta-se ao contrário, de pernas para o ar, de cabeça para baixo. Já vamos explicar porquê. Antes, neste início, era o fim. A música do genérico do programa do provedor do ouvinte é da autoria de Rogério Charras, interpretada pela guitarrista portuguesa Marta Pereira da Costa e pelo contrabaixista camaronês Richard Bona. Sonorização e montagem João Carrasco, ideias e textos Inês Forjás, Viriato Teles e João Paulo Guerra.
2: Trabalhar com João Paulo Guerra foi um exercício de radical liberdade. Com a liberdade vieram o rigor, a exigência e a precisão de uma raríssima acutilância. O mestre via e escrevia para lá do óbvio. Era culto, experiente, esclarecido. Ria-se dos carreirismos. Não tinha medo.
6: Com frequência, muitos portugueses agem como se tivessem medo ou vergonha de rir. Será uma fatalidade nacional? Ou será muito simplesmente que, gostando de rir dos outros, muitos portugueses tenham dificuldade ou pudor em rir de si próprios?
11: Vocês

0: La Rádio, do italiano Eugênio Finardi, foi uma das canções da playlist alternativa do programa do Provedor. As queixas dos ouvintes sobre a música na Antena 1 repetiam-se. Perante a falta de mudança, João Paulo Guerra usou o humor para dar eco ao descontentamento. Em março de 2021, foi para o ar o último programa, fechou com a playlist alternativa, a lista de músicas que não passavam na rádio e que o Provedor passava em nome do ouvinte.
1: A quinta série do programa Em Nome do Ouvinte termina aqui. Foi uma honra fazer um programa de rádio para os ouvintes da Rádio do Serviço Público. E para encerrar a quinta série do programa Em Nome do Ouvinte, a lista alternativa do programa do Provedor, com uma canção que nunca terá passado na rádio. Composição e interpretação de Fausto Bordalo Dias, com arranjo de Eduardo Paes Mamed. Percussão Fernando Molina, baixo Pedro Casais, piano Mário Lajinha. Um grande final com uma das obras-primas da música portuguesa, Fausto e a Memória dos Dias.
0: João Paulo Guerra, o quinto provedor do ouvinte. Nos 20 anos do gabinete, recordamos os mandatos dos antigos provedores, como escutaram a rádio do serviço público a partir da perspectiva de quem lhes escreve, os ouvintes, e que reflexões daí nasceram. No próximo programa desta série, vamos ouvir Graça Franco, provedora entre 2022 e 2023.
2: O papel do provedor tem hoje muito mais a ver não só com a triagem do que é que está a ser feito e com o controle da antena, que eu acho que é o de o ouvinte típico, vamos nos pôr nós no papel do ouvinte, e se o ouvinte não exerce o seu direito à indignação, então cabe ao provedor indignar-se.
0: A caixa de correio do provedor está aberta aos ouvintes das rádios, web rádios e podcasts. Pode escrever a partir do sítio da RTP, em rtp.pt, enviar mensagem à provedora do ouvinte. Em Nome do Ouvinte, um programa de Ana Isabel Reis, com apoio dos jornalistas Célio de Sousa e Inês Forjás, gravação de Edgar Barbosa e montagem de Diogo Axel.

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Alô, alô, muito boa tarde, bom domingo, mais uma hora, é RTP Antena 3, Justin Bieber. Para ouvir agora Lineker com Charm, também Idols. Boa tarde.

Olha, Brava, cuidado com ela, que não se vai queixar de nada. Rita Vian, Brava. Disco Liga Dura, também Idols. Como estão vocês? Fim de semana. RTP Antena 3, tarde de domingo, em direto, 25 para as 3. Jordan Rakei, It Never Ends, depois Happy Now, Licky Lee, Rui Estevão até às 6.

tarde de domingo, muito boa tarde. Jordan Raquel primeiro, agora Licky Lee, Happy Now. E então, ficaram sem dormir até tarde para ver a seleção? Ou adormeceram durante o jogo? Acabou bem, não é? Ou como diria o Mr. Martinez, uma grande resistência. É, senhora. Vamos esperar o melhor daqui para a frente, não é? Um bocadinho melhor, um bocadinho melhor. Marquise, meninas bonitas.

Estão a ouvir Cassete Pirata na RTP Antena 3 com Abismo, também Shabang para Drake. Primeiro Meninas Bonitas, Marquise, perto das 3 da tarde. Antes das 3, David Byrne, também Belches Hotel.

0: Ui, ui, que recordação, Beltrays Hotel, Sunset Boulevard. Ouvimos também David Byrne. Fim de hora.
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Primeiro para mais uma hora na RTP Antena 3, God Protect Me From My Enemies, os Salt. 3 horas, 3 minutos. Com eles é sempre uma alegria, não é? Jungle, The Wave.

São 3h20, primeiro Fox Quaker, som nacional. Agora saímos do país para recordar este What You Know, Two Door Cinema Club. Carlão, logo a seguir Madonna e Sabrina Carpenter, tarde de domingo.

0: Últimas três com Carlão, ainda Madonna e Sabrina Carpenter em Bring Your Love, agora Yolanda, noite inteira. Concerto no Coliseu em dezembro, ainda falta, ok? Para não esquecer. 3:30, boa hora para a Fricção Científica.
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2: Quem é Elias Thorne e por que gostam tanto dele os chatbots de IA? Estudo da Universidade de Cornell, nos Estados Unidos, analisou 20 mil histórias geradas por diferentes sistemas de inteligência artificial e identificou 8 palavras que dominam 88% dos textos. O nome de Elias Thorne aparece em 2/3 desses textos. Elias Thorne surge recorrentemente nas histórias descritas por inteligência artificial como faroleiro, relojoeiro, bibliotecário, explorador. Tem aventuras incríveis, mas na verdade, e apesar do protagonismo nestas histórias, não existe. É fictício. Depois de alguém ter chamado a atenção para a prevalência de um Elias Thorne em todo o tipo de histórias, os investigadores da Universidade de Cornell, nos Estados Unidos, decidiram investigar a questão e confirmaram as suspeitas. Tanto ChatGPT como Claude e Gemini criam histórias onde existe um Elias Thorne, na maior parte dos casos, como faroleiro. Isto poderia explicar-se com algum Elias Thorne na literatura ou noutros textos usados para treinar a inteligência artificial, mas os investigadores concluíram que não há registros significativos com Elias Thorne. Colocam, por isso, a hipótese deste personagem poder vir de uma fase posterior no desenvolvimento dos chatbots de IA, quando estes são treinados para usar bases de dados seguras, em termos de direitos de autor, e, por isso, com um conteúdo mais limitado. Nesse sentido, no sentido dos direitos de autor, Elias Thorne pode não existir, mas cumpre os requisitos. Os investigadores afirmam ainda que, como os sistemas de inteligência artificial são treinados a partir de versões anteriores desses mesmos sistemas, ou seja, incorporando o seu conhecimento, o mais provável é que um Elias Thorne criado a algures tenha sobrevivido em múltiplas versões em vários sistemas de IA. A conclusão a tirar é que a inteligência artificial não parece ser especialmente original, algo que um estudo do ano passado já tinha concluído a propósito da geração de imagens, quando revelou que todas as imagens de IA podem ser enquadradas em 12 padrões específicos.
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0: Afinal, é para ouvir sempre. Já sabem, Fricção Científica, RTP Play ou antena3.rtp.pt com Isilda Sanches. The Weave, City Lights, depois Ícaro, ainda All My Friends, LCD Sound System.

Algumas músicas são mesmo de outro mundial, não são? São mesmo. Esta é uma dessas. All My Friends, LCD Sound System. Faltam agora 17 para as 4. Boa tarde, bom domingo. 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

Oh, proprio. Mike D, What We Got. Também Blaya, primeiro Libra, No One Will Save You. Está a acabar mais uma hora na RTP Antena 3. Acaba primeiro com Lana D'Água, depois com Lucy Dacus. Atenção que hoje, depois das 5, voltamos a ter a banda desenhada Gorillaz no ar, para não perder.

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Muito boa tarde, já começou mais uma hora na RTP Antena 3. Genesis ou Osso. E agora não quero uma boa vida, quero uma vida boa. Sol J, Van Z, logo depois, e ainda End of Summer, Tame Impala.

End of Summer. Tame Impala para ouvir na RTP Antena 3, também Amor dentro do Club. Van Zee, primeiro Vida Boa, recordação Slow Jam. A Aleixopédia para ouvir daqui a pouco. Boa tarde, bom domingo.

Domingo na RTP, Antena 3, muito boa tarde, Parque Temático, Manga Limão. E agora esta. Não se importam, pois não?

0: Joe, para ouvir na RTP Antena 3. Também neste domingo, Holy Nothing, primeiro o Showtimes, Portishead, que bela recordação. Here's Johnny. A Lexopédia.
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2: Olá e bem-vindos a este show semanal sobre cinema. Como sempre, tenho aqui as duas multas de estacionamento. Mostre Renato Alexandre.
3: Bom dia.
4: Salute, my people.
2: E pá, esta semana vamos falar do famoso filme de carros Fast Furious. Porque faz anos.
3: Exatamente. Foi lançado nos Estados Unidos a 22 de junho de 2001, há precisamente 25 anos. Entretanto, tornou-se num franchise de grande sucesso, já com 10 sequelas.
4: Man, e é bem lixado saber a ordem. Já tentaram?
2: Mas é preciso ver isso por ordem, para perceber os carros andar muito pressa.
4: Oh, já, yeah, né? Há sempre... Pá, tipo uma lógica. Mas então, o primeiro filme é o The Fast and the Furious. Velocidade Furiosa, em português.
2: Ok, e o segundo?
3: O segundo é Too Fast, Too Furious.
4: Ya, yeah, mas o tu é um dois em inglês. Tu.
2: E em português ficou como?
3: Ficou Velocidade Mais Furiosa.
2: E o terceiro filme não ficou Velocidade Ainda Mais Furiosa?
4: Não. O terceiro é Velocidade Furiosa, Ligação Tóquio.
2: Oh, mas isso não é a versão de sacanagem dessa porcaria? São porno?
3: Não. Porquê?
2: Nada. Podia ser. Parecia.
4: Man, depois o quarto filme já é Velozes e Furiosos. Tipo, como é que é suposto o people saber a ordem?
2: Fogo? Mas porquê é que não meteram um número no título?
3: No quinto filme já meteram. Fast Five. Em português ficou Velocidade Furiosa 5.
4: Já. Yeah. E o 6 e o 7 também meteram números. Mas o oitavo filme... No título original já não tem o número outra vez. É só The Fate of the Furious.
3: Em Portugal, por acaso, a partir do quinto ficou sempre com o número.
2: Portugal fartou-se, mas é dessa bandalheira. Muito bem, Portugal, muito bem.
4: E o 10 é que teve cenas filmadas cá. E esse é que tem 10 no título. Só que, tipo, é com numeração romana. É um X.
2: Oh, então toda a gente lê isso como um X. Velocidade Furiosa X. Ainda por cima o ator Vin Diesel tem outros filmes de carros que é XX ou XXX e... Confusão, credo. Mas olhem, não acham que esses filmes do Furious é tipo os do Woody Allen, mas com carros? Em vez de ser com pessoas só a falar e a queixar-se?
4: What?
2: Pá, o Woody Allen não é conhecido por fazer filmes em sítios sempre diferentes. Barcelona, Roma, Paris, mas não sei o quê. Para os parolos desses sítios ficarem muito contentes e muito orgulhosos.
3: Sim, nos últimos anos tem sido.
2: Pronto. Pensava que esses carros eram iguais. Iam sempre andar muito pressa em sítios diferentes. Para os parolos desses sítios ficarem muito orgulhosos.
4: Já. Yeah, por acaso já houve Fast and Furious em bué de países. Até há um em que eles vão ao espaço.
2: Show. Que é de carro?
4: Já. Yeah, com os foguetes. Para destruírem um satélite que ia destruir a Terra.
2: Oh, isso é o Armageddon. Estás a confundir?
3: Não está, não, é verdade. Acho que é no 9. Velocidade Furiosa 9.
2: Ok, então, mas esses filmes de carros ficou como aqueles dos Scary Movies. Só imitar cenas de outros filmes. Mas para rir, e sempre com carros.
3: Não, quer dizer, há cenas que se podem considerar homenagens a outros filmes. Mas
2: vá,
3: não...
2: Chiu, vá. Então, para fechar, o nome verdadeiro do ator Vin Diesel é Mark. Mark não sei quê. De certeza que mudou para Vin Diesel para ver se o chamavam para esses filmes todos dos carros. E chamaram, hã? Resultou.
4: Man, então mas foi por isso? Uma cena do nome dele?
2: Quase certeza. Se ainda fosse Marco não sei quê, ninguém o chamava. Andava a ser figurante em filmes de porrada. Mudou para Diesel e agora só faz filmes de carros. E é o principal ainda por cima. Não há coincidências, meu menino.
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Alô, alô, muito boa tarde. Estão a ouvir a RTP Antena 3. Lousada. Também Royal Hotties. Primeiro à vontade, Prof Jam. Gansu, para vir já a seguir, também Yasmin Lacey. E ainda Channel 3.

Pop Pop, Channel 3. RTP Antena 3, muito boa tarde, Yasmin Lacey também, final de hora. Capital da Bulgária, depois das 5, já sabem, temos Gorillaz, belo momento para reavivar a memória, boa semana, bye bye.

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0: Espero que tenhas algum respeito desta vez.
1: Desculpa?
0: Sim, alguma reverência pela história dos nossos grandes gorilas.
1: Eu cingi-me aos factos, meu caro. É isso que nos distingue.
0: Bem, isso é verdade. Secretários gerais há muitos. Falta é quem olhe para a poesia nos intervalos da ata.
1: Vamos à ordem dos trabalhos. Da última vez, descobrimos a pedra basilar dos gorilas, os Blur. Era um dos capitães do Britpop ao lado dos irmãos Gallagher. Nos anos 90, Damon Albarn estava no topo do rock alternativo.
0: Por esta altura emergiam também as boy bands. E Damon, como qualquer cidadão dos anos 90, assistiu a tudo na MTV. Ele e o seu amigo Jamie Hewlett, ilustrador de banda desenhada. Eis que têm uma ideia. Por que não fabricarem a sua própria banda artificial? Uma banda desenhada?
1: É uma ideia que não tarda a sair do papel. Em 2000, os Gorillaz lançam o seu primeiro single e em 2001, o álbum de estreia. Foi um sucesso retumbante por toda a parte e invadiram as rádios com

0: E não nos podemos esquecer da história. É um universo quase literário.
1: Lá vamos nós.
0: Temos de conhecer as personagens deste filme. São uma banda animada, ou não são? Há o 2D, vocalista e teclista dos Gorillaz, um lingrinhas de cabelo azul. Há a guitarrista Noodle, uma japonesa precoce com os seus 17 anos. Russell Hobbs, um estudante possuído por demónios, é o baterista.
1: E como nos podemos esquecer do ideólogo e baixista dos Gorillaz, o satanista, o enfant terrible, Murdoch Nichols.
0: Estás a entrar no espírito, demorou, mas eu sabia que ias lá chegar.
1: Ganha juízo, por favor. Podemos voltar à cronologia.
0: Desmancha prazeres, não tens remédio. Mas tudo bem, o segundo álbum foi um sucesso ainda maior do que o primeiro. Com Demon Days, venderam 8 milhões de discos.

0: Damon Albarn usava os Gorillaz como veículo todo-terreno. Atravessava o rock alternativo, o disco sound e o funk.
1: E a ambição não mirou no álbum seguinte. 5 anos depois, em 2010, regressam com Plastic Beach, inspirado na poluição marinha e terrestre. Do dubstep a Bollywood, tudo cabia nesse disco. Não vendeu tanto como os anteriores, mas levou a banda a estrada fora. Se quase os levou à falência, também, mas acontece aos melhores.
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0: 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Quais os próximos capítulos?
1: Estava a ver que nunca mais perguntavas. Como sabes, de Demon Days a Plastic Beach foram 5 anos sem música nova. A seguir veio um compasso de espera ainda maior, mas para compensar, 2010 teve não só um, mas 2 álbuns dos Gorillaz.
0: Foi uma espécie de prenda de Natal. A 25 de dezembro, Damon Albarn desvendou The Fall, um álbum sem planeamento nem publicidade. Foi o resultado da tal digressão desastrosa.
1: A um nível financeiro, isto é, porque a falência certamente não era criativa. Pensa bem, um espetáculo de 2 horas multiplicado por 37 datas à volta do mundo. E Damon Albarn ainda teve energia para fazer um

0: não foi para estúdio. A revista Time chamou-lhe o primeiro álbum de iPad. É verdade, entre outubro e dezembro de 2010, Damon Albarn gravou um álbum num iPad.
1: Nem por isso o som é menos conseguido, ou mais vulgar, mas percebemos que é um pouco mais rudimentar. Plastic Beach era uma obra conceptual de grande alcance. The Fall, por sua vez, não prometia mundos, nem fundos. É um trip-hop quase sempre atmosférico, carregado pelos sintetizadores.

0: talvez já não pareça tão especial fazer isto no iPad, mas em 2010 foi algo notável e talvez uma inspiração. 7 anos depois, Steve Lacy gravou um EP no iPhone.
1: Exatamente, em 2017, o mesmo ano em que os Gorillaz regressaram após um grande hiato.
0: E sabes porquê? Zangaram-se as comadres.
1: Lá vamos nós à crónica social. Nunca nos deixas falar apenas sobre a música, pois não?
0: Alô? Estamos a falar de Gorillaz, não há música sem imagem? E o que aconteceu em 2012 é que Jamie Hewlett, o ilustrador, desencantou-se. Dizia ele...
2: Damon tinha metade dos Clash em palco, tal como o Bobby Womack, o Mos Def, os De La Soul e 30 por uma linha. Os Gorillaz eram a maior banda de sempre, mas o ecrã atrás deles parecia encolher dia após dia.
0: É ele, o nosso Stan Lee, o nosso Maurício de Sousa, o nosso Hervé, o nosso Kino.
1: Ok, ok, já compreendemos. O aspecto visual da banda perdeu um pouco de força, é isso?
0: De acordo com Jamie, sim. Mas isso seria grave, os Gorillaz são personagens virtuais e a sua imagem foi relegada para segundo plano.
1: Mas caramba, a música é feita por humanos.
0: Escuta, tu não queres começar um debate comigo sobre a ontologia de uma banda virtual? Tu vais perder.
1: Francamente.
0: Vá, não te chateies. Até o Damon e o Jamie acabaram por acertar agulhas. Dizias tu há pouco que a música dos Gorillaz é feita por humanos. Concordamos em discordar. Mas os personagens estavam cada vez mais humanos, como garantia o ilustrador Jamie Hewlett.
3: I think they become more believable.
2: Creio que se tornaram mais credíveis e mais convincentes. Acho que muitas das coisas que deliberámos fazer no primeiro álbum fazem muito mais sentido agora. Acho que os Gorillaz, neste momento, têm um lugar na sociedade. As pessoas acreditam neles, sabes? E, de qualquer forma, a maior parte das estrelas pop já são personagens de cartoon, não são elas próprias.
1: Humans. Foi este o quinto disco dos Gorillaz. Título adequado para um trabalho que ficou nos antípodas do anterior. Há pouco falávamos do The Fall, uma espécie de diário de bordo da tour dos Gorillaz, feito num iPad, quase exclusivamente por Damon Albarn.
0: Mas Damon não é ermita algum. Nos anos que medeiam entre The Fall e Humans, o músico lançou um álbum a solo, Everyday Robots, e fundou os Africa Express, uma associação que promove o trânsito cultural e artístico entre o continente africano e os países ocidentais.
1: Uma espécie de supergrupo, um elenco de luxo que chegou a envolver Pedro Coquenão com o seu projeto Batida. Mas esta hora é dedicada aos Gorillaz.
0: E por falar nisso, não é a altura?
1: De quê?
0: Folhear o livro dos Gorillaz de novo? Já há algum tempo que não sabemos o que se passa naquele submundo.
1: Ai...
0: Folgo em ouvir o teu entusiasmo e vais gostar de saber como a ficção resolve tudo. Naquela digressão de Plastic Beach que quase acabou à batatada, o Damon Albarn trancou os Gorillaz no camarim. Daí os nossos músicos virtuais terem esmorecido um pouco, mas voltaram à vida.
1: Muito bem, e...
0: Por pouco, o líder da banda, o satanista Murdoch Nichols, continuava a monte, perseguido por todo o tipo de entidades obscuras. Pensaram tê-lo encontrado na ilha de plástico e rebentaram com ela. Mas Murdoch já estava muito longe, num estúdio de voluto em Londres, onde continuava a magicar novos sons.
1: Tal e qual. Começou a trabalhar no disco Humans
0: e... falta falar do baterista, o Russell. Tinha caído da ilha para o mar e ingeriu tanto plástico que se tornou um gigante. Foi dar à costa japonesa, onde o confundiram com uma baleia e foi atingido por um arpão. A guitarrista Noodle, há algum tempo procurada, enfia-se numa caixa de correio e envia-se para a banda. E agora sim, Humans.
1: Ora bem, neste álbum, os Gorillaz são, mais do que nunca, uma entidade colaborativa. Logo desde a primeira faixa, ouvimos Vince Staples, Danny Brown, Kalela.
0: Nomes que eram então revelações, reforçados nos últimos anos como potências criativas da música negra. Mas também alguns veteranos, como De La Soul e... Bem, outro nome é tão incrível que deixo o Damon Albarn falar disso.
4: Era de madrugada, 3:15. Estávamos no meu estúdio e a Grace Jones decidiu demonstrar as suas aptidões a fazer o pino. Nunca me tinha acontecido uma dessas ao trabalhar com um músico.
1: Charger, quando Grace Jones fez o pino à frente dos Gorillaz.

0: Lennon aproximava-se do hip-hop e do R&B, mostrando mais uma vez que Humans, lançado em 2017, começou a ser trabalhado 2 anos antes. O ponto de partida era distópico.
1: E esta ideia ridícula de que começámos a falar no ano anterior. Imagina o mundo na noite em que Donald Trump ganha a eleição presidencial.
2: Consegues imaginar Donald Trump na Casa Branca, sentado na sala oval? Que despautério! Ainda bem que foi tudo um grande pesadelo, da cabecinha do Damon Albarn.
0: Se calhar foram os gorilas a enguiçar isto tudo. Mas o produto foi um meio termo entre o medo e a ânsia de lutar. Entre a dor e a revolução. Encontraram, citando o nosso querido Vai à Praia, uma alegria terminal.
2: E o mundo não acabou, como os gorilas testemunharam noutra digressão internacional. Desta vez, sem rixas, entre Damon Albarn e o ilustrador, os músicos em palco, os avatares no ecrã.
0: Tens de ter cuidado. Um avatar é uma representação de alguém. Os gorilas são personagens por si só.
2: Certo. E não só encontraram um ponto de equilíbrio, como Damon teve tempo para fazer o pleno, gravar mais um disco.
0: É mesmo? O Humans foi editado em 2017. E o seguinte, em 2018. Pois é, nem me lembrava disso. The Now Now. É suave, confiançudo, mas sem basófia. E é uma pop leve. A produção é de James Ford, colaborador dos Arctic Monkeys ou de Jesse Ware.
2: Os teclados têm algo da New Wave dos anos 80. Têm pós de funk e de soul. Humility é prova disso. O primeiro single do álbum com George Benson, um gigante do jazz.

0: E é nesta altura que os Gorillaz têm de substituir provisoriamente o satanista na guitarra baixo. Sai Murdoch Nichols e entra um personagem das Powerpuff Girls, do Cartoon Network. E durante essa digressão, o Murdoch anda a fugir de um mafioso chamado... El Mierda.
1: Assim é difícil. Eu quero ser profissional no estúdio.
0: Não vejo motivos para risota. Enfim, mais uma digressão, mais um álbum. Não foi bem assim. Estávamos a mudar de paradigma.
1: Os Gorillaz estrearam-se numa fase descendente para a venda de discos, a viragem do milénio, com a pirataria online. Ainda assim, não sofreram durante algum tempo. O álbum Gorillaz e o sucessor Demon Days venderam em conjunto mais de 15 milhões de exemplares.
0: A partir de Plastic Beach é outra história. O CD ameaça tornar-se arcaico, o streaming remunera pouco e os concertos tornam-se o ganha-pão de qualquer artista.
1: E o álbum, enquanto objeto de consumo e produção... Damon Albarn explica o que lhe ia na alma no princípio de 2020.
2: Well, in the sense that we no longer kind of see ourselves as being constrained to making albums.
3: Já não nos sentimos circunscritos a fazer álbuns. Agora podemos fazer episódios em temporadas. E isso significa que podes fazer aquilo que quiseres.
2: Anything you want, really. And so we've got
3: Eu pensava que era uma série de 10 episódios, mas depois disseram que poderiam ser 13, e talvez haja mais uma. É a oportunidade perfeita para um louco como eu.
0: Se os Gorillaz fossem uma série, já íamos avançados no número da temporada. Após 6 álbuns, experimentaram exatamente esse formato. Song Machine, uma série mensal, cada episódio com uma música e pelo menos um colaborador.
1: A lista é longa, desde Sir Elton John até Peter Hook dos New Order, passando por Beck e St. Vincent.
0: E ainda Robert Smith dos Cure.
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1: Strange Times tornou-se a faixa título do sétimo álbum dos Gorillaz, Song Machine Season 1 Strange Times. O projeto tornou-se um disco pandémico, uma relíquia da Covid.
2: Pois, tanto falavam de temporadas e episódios e acabou tudo na mesma, numa rodela de vinil.
1: Todos temos direito a ser troca-tintas de vez em quando. Como em 2021, no 20º aniversário do primeiro álbum, anunciaram um NFT. Lembras-te dos NFTs?
2: Um token não fungível, ou seja, um certificado digital para a propriedade de arte virtual.
1: Obrigado. Como a criptomoeda, o NFT exige uma grande pegada de carbono. Alguns fãs ficaram perplexos. Como poderia uma banda com preocupações ambientais, como demonstrado em Plastic Beach, contribuir para a emissão de gases de estufa?
2: Rapidamente deram um passo atrás. E, convenhamos, também nunca foram dados à nostalgia. Os Gorillaz procuram sempre um novo comprimento de onda.
1: Curiosamente, em 2022 vão para a estrada sem um disco novo. Começam a testar material inédito e a sugerir que muito em breve haveria novos cozinhados. Um deles com ninguém menos do que Benito, aquele Bad Bunny.
2: E isto seria a segunda temporada do Song Machine, a tal série colaborativa, mas Damon Albarn cansou-se do formato.
1: Muito provavelmente devido ao que lhes aconteceu. Ainda em 2021 abre-se um poço demoníaco por baixo dos estúdios dos Gorillaz em Londres. E ninguém consegue trabalhar assim.
2: Deixa-me adivinhar. Depois disto, o Murdoch desiste da música e abre um culto.
1: Quase, quase. Não desistiu da música, mas de facto torna-se o líder de um culto sobrenatural. Quase foi sacrificado por uma sacerdotisa, mas a banda salvou-o a tempo.
2: E avançou para outro álbum. Olha, dou-te razão, só desta vez. Esta radionovela faz algum sentido aqui. Cracker Island reflete sobre teorias da conspiração e câmaras de eco.
1: Mas a música não acompanha esse ocultismo. A Stevie Nicks aparece na segunda canção, mas já nem está na sua fase lunar.
2: É pop bastante soalheira, com Bad Bunny, Tame Impala ou Thundercat pelo meio. Um disco dedicado a Los Angeles, a cidade do ego, da celebridade e de quem procura fechar-se numa bolha. Ou num culto, literal.
1: Não admira haver uma canção sobre um influencer cansado. E é o primeiro álbum dos Gorillaz em algum tempo a chegar a número 1 nos Estados Unidos, no Reino Unido e também em Portugal.

0: É Antena 3. Tarantula, do álbum Cracker Island. Um groove despreocupado que podia durar para sempre. Mas o próximo capítulo será dos mais imprevisíveis.
1: Aquele culto de Murdoch, o satanista, e restantes companheiros. A polícia de Los Angeles não lhes achou grande piada. Emitem mandados de procura pela banda, que decide então fugir. Com passaportes forjados, a trupe decide viajar até Mombasa.
0: Até Mombasa?
1: Sim, Mombasa. Uma oportunidade para se recentrarem. Após anos e anos de caos, estrelato pop internacional, essa ambição já se concretizou. Para que ser ganancioso?
0: Estou a ver que é a fase espiritual dos Gorillaz. Como a Madonna teve o Ray of Light, como o George Harrison teve o All Things Must Pass.
1: Os Gorillaz têm The Mountain.
0: Era 2023 e Damon Albarn tinha acabado uma segunda ópera, uma adaptação da Flauta Mágica, parte 2. Se bem se recordam, estreou-se na ópera em 2006 com Monkey Journey to the West. E essa era a história de um monge a percorrer a Índia.
1: Foi até lá que se dirigiram Damon e Jamie, fiel amigo e ilustrador dos Gorillaz. Não para colecionar escrituras budistas, mas para explorar noções de morte, luto, perda, como explicaram à nossa Marta Rocha.
2: Bem, como destino para dois homens nos seus 50 e muitos a precisarem de um pouco de orientação, a Índia é um lugar proveitoso.
3: Needing a bit of kind of
4: guidance.
3: It's a very worthwhile place to go to. You know, it is.
2: Tem sido, há várias épocas, um destino para a autodescoberta.
3: Self-discovery. In fact, you know, in many ways, the
2: e esta noção de autodescoberta pode ser vista como um conceito indiano ancestral.
3: An ancient Indian concept.
0: De facto, Damon recorreu a colaboradores já falecidos, como Bobby Womack ou Tony Allen, baterista de Fela Kuti. Mas não lhes deu vida com inteligência artificial, nada disso. Usou gravações descartadas.
1: E a inteligência artificial também ficou distante das imagens. Jamie Hewlett regressou à animação tradicional à mão. Na curta-metragem que acompanha o disco, podemos ver o pormenor dessa técnica, um trabalho delicado e apaixonado.
0: Os Gorillaz a evoluir, sem perder o que sempre os caracterizou. O mesmo aconteceu com a música, o pendor místico dos instrumentos orientais aplicado à pop alternativa de Damon Albarn, como acontece no primeiro single, The Happy Dictator.

0: Bom, que rico pergaminho desdobramos nós.
1: E imagina o tempo que aqui estaríamos se eu te desse ouvidos.
0: Mas como querias tu falar dos gorilas ignorando as personagens? Não há música sem mitologia e não há banda virtual sem personagens.
1: Bom, posso dar o braço a torcer. Até posso sugerir que ouçamos o líder da banda, o satanista e protagonista Murdoch Nichols.
2: Do you regret anything that you've done in the past?
3: Arrependes-te de algo? Perguntam-me.
2: Not really.
3: Na verdade, não. Tenta olhar em diante, não para trás. E assim faz o que te apetece, sem alguma vez te arrependeres de nada. Faz sentido, não?
2: Makes sense, doesn't it?
0: Às vezes sabes como agradar o meu querido Murdoch. Eu sei que o Damon Albarn foi condecorado pela Ordem do Império Britânico, mas acho que o Murdoch também merecia.
1: Não era para alimentar mais delírios. Era para acabar o programa num tom de esperança, de seguir em frente.
0: Dos gorilas não se espera outra coisa. A cada disco, mais caminhos criativos para trilhar, mais colaborações e uma capacidade sem fim de se deslumbrarem, tanto do Damon como do Jamie.
1: E não há mais nenhuma historieta dos teus personagens? Aproveita que ainda tens algum tempo de antena.
0: Ter até tenho, mas vou guardá-la para os verdadeiros fãs, como eu. Não vou estar aqui a falar para o boneco.

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voz certa para arrancar este fim de tarde na RTP Antena 3. Olá, sou o Sandro Guimarães. Vamos à imperfeita repetição depois deste Keeper Givian na atuação de A Colors Show, numa semana com imensas novidades, principalmente no território nacional. E é impossível não arrancarmos esta maratona com o novo disco de T-Rex. O rapper de Monte Abraão tem este comeback, que é sempre difícil, obviamente, sabendo que o último álbum do artista foi disco do ano para os Play, prémios da música portuguesa. Falamos de Cor d'Água em 2023 e agora, 3 anos depois, chega-nos Um Dia Vais Perceber. Será apresentado daqui a uma semana no Small Summer Fest, que acontece agora já há alguns anos na Margem Sul, na Praia da Costa da Caparica. E vamos então descobrir não uma, não duas, mas sim 3 músicas deste Um Dia Vais Perceber. E vamos ouvir não só Lembrar, mas também Cidade e ainda Ouro. 3 músicas novas de T-Rex na imperfeita repetição da RTP Antena 3. O disco é Um Dia Vais Perceber. Vamos a isso.

A magnitude que certos artistas atingem fazem-nos sempre lembrar quando e onde estávamos ao ouvir a primeira vez um novo disco. E é isto que acontece com Um Dia Vais Perceber. T-Rex tem novo álbum cá fora. Um Dia Vais Perceber, repito, sucede a Cor d'Água, álbum do ano em 2023, e será apresentado já para a semana no Sumol Summer Fest. Temos música nova de T-Rex, incrível. Como eu disse há pouco, numa semana com muitas novidades, porque no Norte também chega o novo projeto de Se Morra. Temos John cá fora, o trio de Isaac Zigarro e Armando Teles, que consegui ver ainda na semana passada na Casa Capitão. Tem novas 8 músicas e vamos ouvir aqui não só Baby Boo, que na verdade está na fase já final do disco, mas também 7 Vidas e ainda Juicy Culture com Joint One. É Se Morra, Isaac Zigarro e Armando Teles na RTP Antena 3. Siga, mais um disco novo.

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Está cá fora o novo disco da Semorra. Isaac Zigarro e Irmã de Teles têm John, 8 canções novas, uma semana depois de esgotarem. Estava à pinha esse concerto que pude ver na Casa Capitão. John.

está cá fora e podem ouvir o novo álbum de Smorra. Seguimos ainda há novidades em português neste programa, é verdade. Peruca tem música nova, Extense volta com a prometida série, já lá vamos. Mas antes, voltei a passar por Russ, que vou ouvindo pautadamente, e lembrei-me de trazer duas músicas que já por aqui passaram. Não só Missing You Crazy, mas também o Working On Me, uma colaboração que eu adoro com o rapper Black. Vamos a isso? Russ, na 3. 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

3 ou 4 é a música nova de Peruca a rodar na RTP Antena 3. Imperfeita repetição comigo, Alessandro Guimarães. Seguimos com mais novidades. Extense, a seguir o percurso da famosa série, já com bons pares de anos. A voltar agora com colaborações, não só Ferri, também KJ e o streamer Radar, mas também o rapper do Algarve, Uzi. Vamos ouvir não uma, mas duas músicas novas do artista da Pontinha, Extense e Uzi em Mas e ainda Los Hombres, a tal junção de Radar com Ferri e KJ. Boa viagem!

T-Rex, Morra, Peruca, Extense, muitas novidades esta semana no território nacional e em perfeita repetição atenta, obviamente. Boa viagem com a RTP Antena 3. Voltei, e isso não é novidade, que eu volto muitas vezes a discos, mas este não tem assim tanto tempo, é do ano passado, mas marcou-me muito. Violeta de Last, houve um treino desta semana que foi por aí e pensei que fazia todo o sentido trazer não só à procura, que é um hino para a inspiração, também uma underrated do álbum Sol e ainda a minha preferida Lua, três músicas seguidas agora The Last desse projeto Violeta, que para mim ficou underrated no total, sinceramente, na indústria do hip-hop português. Siga, boa viagem e bom final de domingo.

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Reta final de Em Perfeita Repetição deste domingo. O meu nome é Alessandro Guimarães. Amanhã cá estamos às 7 da manhã para mais umas Manhãs a 3. Fica tudo disponível em antena3.rtp.pt desta imperfeita repetição. Já sabem que eu gosto de terminar a vestir um pouco ao hip-hop e vale a pena ouvir e ver a atuação da Rae, a britânica, com o novo disco This Music May Contain Hope. Esteve nos estúdios Abbey Road e por lá deixou a minha preferida do álbum I Know You're Hurting. É assim que fechamos esta semana. Beijinhos e abraços. Obrigado pela companhia.

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Muito boa tarde, bem-vindos a mais uma sessão da Matéria-Prima. Já sabem dos caminhos que se cruzam por aqui. No arranque, um dos grandes discos da música negra dos anos 90, o manifesto 25 Years Later, do duo de New Jersey, Blaze, um disco monumental. Fiquem por aí, música agora pertence ao meu cantor favorito de sempre, o grande Donny Hathaway.

Donny Hathaway marcou a história da música de forma esmagadora, apesar da curtíssima carreira interrompida pela sua morte aos 33 anos. Um ativista, um grande poeta e um extraordinário cantor. E agora trago Sly Stone e Weldon Arvin, lendas da música negra.

presenças mais que habituais nestas emissões, não há forma de os contornar. Este era o Weldon Irvin, antes o mestre Sly Stone, com aquele que eu acho ser o último grande disco de Sly and the Family Stone, e com um muito apropriado título, Back on the Right Track, de 79. A cantora Joyce Williams, agora na matéria-prima.

First Thing I Do in the Morning, de Joyce Williams, foi editado em 1972, permaneceu no desconhecimento até que alguns ilustres DJs de soul music começaram a incluir esta canção em compilações. Falo de DJs como Cab Darge ou o japonês DJ Moro.

Através da editora estatal Areito, os músicos cubanos tiveram uma casa onde puderam gravar muitas obras-primas da música latina. Editora fundada em 1964, logo a seguir à Revolução Comunista de Fidel Castro. E entre gravações de fortíssimo pendor revolucionário e político, houve espaço para outras aventuras, como o que ouvimos do grupo FA5, jazz funk em plena euforia revolucionária. Uma vez mais, muito boa tarde. Matéria-prima ainda pelo jazz funk, agora com o trompetista Freddie Hubbard.

Não há história do jazz sem o trompetista Freddie Hubbard. Tocou com John Coltrane, Ornette Coleman, McCoy Tyner, Art Blakey ou Herbie Hancock. Também gravou discos a solo muito importantes, grande parte deles para a editora Blue Note. Nos anos 70 não hesitou a entrar pelo território do jazz funk. E um dos grandes discos desse período é este Windjammer que ouvimos.

uma espécie de hipster do jazz. Este é Ben Sidram, compositor, musicólogo. Antes o jazz que vem de Glasgow, com os Nimbus Sextet. Se há alguém que é sinónimo de vitalidade na música e vida, é Marcos Val. Aos 83 anos, continua imparável.

O disco de 2019 de Marcos Val, Sempre, já depois da sua edição, gravou mais dois LPs, sem contar com as turnês, colaborações várias, entre elas com Tom Misch. Uma força este Marcos Val, que acabou também de colaborar com o duo Sensação Dana and Alden em El Gaúcho.

El Gaúcho, os irmãos Dana and Alden, com um convidado muito especial, Marcos Val. Apaixonados também pelo Brasil, os bielorrussos Soyuz, que aqui propõem uma versão para o clássico dos Azimuth, Voo Livre.

de Minsk, Bielorrússia, os Soyuz, uma das boas revelações do ano passado, e que apresentaram esta versão para voo livre dos brasileiros Azimuth. É assim o final de mais uma sessão da Matéria-Prima. O meu nome é Joaquim Paulo, estou de volta no próximo domingo, depois das 19. Fiquem bem, boa semana, e com a grande música de Archibel and the Drells.

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E é o início da Floresta Encantada na RTP Antena 3. Todas as semanas os druidas com os seus amuletos mágicos e criaturas fantásticas na clareira da floresta. E começamos com os Deep Purple. Deep Purple é início de carreira, mas já no segundo disco, The Book of Taliesin, um álbum lançado em 1968 e que vai buscar o seu título a um livro de poemas da Idade Média da zona do país de Gales, o Book of Taliesin. Neste álbum, os Deep Purple ainda contam com o primeiro vocalista Rod Evans, claro, juntamente com as guitarras de Ritchie Blackmore, os teclados, especialmente o Hammond de John Lord, o baixo de Nick Simper e a bateria de Ian Paice. Deste disco e para o arranque de programa da Floresta Encantada, escolhemos a faixa Listen, Learn, Read On, os Deep Purple em 1968. Mas vamos ficar com mais uma música deste trabalho e é na verdade a canção que encerra o álbum e é um tema escrito por Phil Spector, Jeff Barry e Ellie Greenwich e que saiu pela primeira vez como single de Ike e Tina Turner, River Deep, Mountain High. Conheceu algumas versões ao longo dos anos e nesta altura do período dos anos 60, por exemplo, uma versão por parte dos Animals e, claro, também os Deep Purple. Para ouvir agora uma versão psicadélica, longa, marcada pelas texturas do Hammond de John Lord, River Deep, Mountain High, a versão de Deep Purple para este tema clássico da soul norte-americana.

A Floresta Encantada, primeiro com os Deep Purple, ainda na sua fase psicadélica, mesmo com elementos já de um rock mais hard, mais pesado. Estivemos em 1968 no álbum The Book of Taliesin, o segundo álbum de Deep Purple, e estivemos com uma música popularizada pelas vozes de Ike e Tina Turner, o tema River Deep, Mountain High, na versão muito particular por parte dos Deep Purple em 1968. E entretanto, o guitarrista Jeff Beck, no seu primeiro álbum, saiu em 1968, Truth, o primeiro disco do guitarrista Jeff Beck, ele que foi um dos elementos dos Yardbirds, banda britânica por onde também passaram os guitarristas Eric Clapton e Jimmy Page. Jeff Beck, que depois de ter saído dos Yardbirds, teve alguns singles com relativo sucesso no Reino Unido, mas entretanto estava também já a produzir as canções que iriam surgir neste primeiro álbum, Truth. Este disco conta aqui com alguns convidados de luxo, como por exemplo John Paul Jones dos Led Zeppelin, Jimmy Page dos Zeppelin também toca aqui neste registro, e a bateria de Keith Moon surge numa das músicas de Truth de Jeff Beck. A banda base deste álbum, e para além de Jeff Beck nas guitarras e em algumas vozes, conta com bateria de Mick Waller, o baixo de Ronnie Wood, que mais tarde viria a pertencer aos Rolling Stones, e a voz de Rod Stewart, que tem aqui o seu primeiro grande momento na carreira, momento mediático, a colaborar com Jeff Beck, ele que depois iria sair desta formação, e juntamente com Roddy Wood iria fazer parte dos Small Faces, que entretanto mudavam de nome simplesmente para Faces. Aqui o momento mais rockeiro na carreira de Rod Stewart, em destaque também na Floresta Encantada, com a faixa Shapes of Things, Jeff Beck no disco de estreia Truth, em 1968. E agora, ficamos também com outro guitarrista muito celebrado, guitarrista britânico, Peter Green, ele que durante a primeira fase dos

A Floresta Encantada na RTP Antena 3 e continuamos com os Fleetwood Mac. Primeiro estivemos no terceiro álbum da banda, Then Play On, saiu em 1969, foi também o último a contar com o guitarrista Peter Green, e escutámos para esse registro The Green Manalishi with a Two Prong Crown. Entretanto, viajámos no tempo até ao álbum Mystery to Me, de 1973, numa altura em que a banda era liderada pelo guitarrista e vocalista Bob Welch, e já num período em que a teclista e vocalista Christine McVie já pertencia aos Fleetwood Mac. Desse trabalho, Mystery to Me, escolhemos uma das músicas que mais tocou nas rádios neste período de Fleetwood Mac, ainda um pouco distante do período mais clássico da banda. Escutámos o tema Hypnotized. E já que falávamos do período mais clássico dos Fleetwood Mac, vamos passar agora um tema que surgiu no álbum Rumours, de 1977, um dos maiores sucessos comerciais da história do rock. A banda, neste período, e para além de Christine McVie, John McVie no baixo e Mick Fleetwood nas baterias, também as vozes de Stevie Nicks e ainda a voz e guitarra de Lindsey Buckingham, é esta a formação clássica de Fleetwood Mac. Vamos ficar com uma das músicas, como disse, de Rumours, o tema Gold Dust Woman, mas numa versão ao vivo. Neste caso, na sala The Forum, na Califórnia, um concerto que aconteceu a 29 de julho de 1977. Gold Dust Woman, os Fleetwood Mac.

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1: A Floresta Encantada, e primeiro com os Fleetwood Mac, a fechar uma sequência com três faixas, e começámos em 1969 com The Green Man Alice, e também em 1963 com a faixa Hypnotized, e há poucos minutos Gold Dust Woman em concerto, é uma das canções de Rumours, e foi captada ao vivo na Califórnia, na sala The Forum, num concerto que aconteceu em julho de 1977. E colamos Gold Dust Woman com um tema dos Doors, da Ghost Song, até porque tem ali semelhanças em termos de ritmo, da Ghost Song, um tema póstumo e que surge no disco An American Prayer, um álbum que saiu em 1978, com Spoken Word por parte de Jim Morrison, gravações de 1970, e depois os elementos sobreviventes dos Doors gravaram música por cima do Spoken Word de Jim Morrison, ao mesmo tempo que também recuperavam canções antigas dos Doors, e construíram assim An American Prayer, Jim Morrison Music by the Doors, disco que saiu em 1978, e escutámos a faixa Ghost Song. E agora, na Floresta Encantada, o espaço Zuvi Zeva Zapa.
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1: Este é aquele momento da Floresta Encantada em que passamos sempre uma música de Frank Zappa, uma forma também de descodificarmos a longa carreira de Frank Zappa, mas hoje voltamos ao início, em 1966, a estreia de Frank Zappa e os Mothers of Invention, o álbum Freak Out, saiu a 27 de junho de 66, ou seja, está a celebrar 60 anos. Vamos ouvir deste disco de Frank Zappa o primeiro, o tema I Ain't Got No Heart. Frank Zappa no espaço Zuvi Zeva Zapa, na Floresta Encantada.

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A Floresta Encantada, primeiro com Frank Zappa, no espaço Zuvis Eva Zappa, em 1966, o primeiro álbum dos Mothers of Invention, Freak Out, desse disco escolhemos I Ain't Got No Heart, para passar hoje na Floresta Encantada. E, entretanto, Ego Trip, música de Ultimate Spinach, banda de Boston, na costa leste dos Estados Unidos da América, e no disco de estreia homónimo de 1968, um álbum muito psicadélico, com letras sobre o consumo de drogas psicadélicas, também letras contra a guerra do Vietnã, e um álbum que se tornou sinónimo do som Boston Sound, um termo usado para descrever a indústria musical daquela zona dos Estados Unidos, e até num certo confronto com o som psicadélico que saía da costa oeste dos Estados Unidos, especialmente da zona de São Francisco. E entretanto estamos quase a fechar a Floresta Encantada desta semana. Para o fim, os Mountain, uma banda formada em Nova Iorque em 1969, uma banda liderada pelo guitarrista e vocalista Leslie West, conta também com o baixista Felix Pappalardi, ele que esteve envolvido nas produções dos álbuns de Cream, a banda de Eric Clapton. Foi ele também que ensinou, de certa forma, Leslie West sobre o som de guitarra muito particular de Eric Clapton. Os Mountain evidenciaram-se no Festival de Woodstock em 1969, no ano seguinte chega o disco de estreia em 1970, o disco Climbing. Desse álbum de Mountain, e a fechar a Floresta Encantada desta semana, fica um tema escrito por Jack Bruce, precisamente do Scream, o baixista e vocalista do Scream, Theme for an Imaginary Western, tema escrito por Jack Bruce, música dos Mountain, e a fechar a Floresta Encantada desta semana.

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sinais de fumo coleção junho, últimas de junho. A Certain Wraith ia levar-nos nos primeiros sons do tapete. RTP Antena 3 até às 11. Formato original aos domingos. Retransmissão ou repetição, se quiserem, nas madrugadas de sexta, logo após a meia-noite. Pedro Costa deste lado nas próximas duas horas. Ginástica de manutenção sonora. Revisões da matéria dada. A Saturn Wraith e o verão de 1985, turnê americana, viu a luz do dia o ano passado, Live in America. Dois temas para começarmos esta transmissão. Ouvimos Flight, canção do primeiro álbum The Graveyard and the Ballroom, 1980, editado na altura em formato cassete, só muito mais tarde em formato CD. E já em fundo, Sounds Like Something Dirty, na altura uma canção nova desse ano de 1985, B-sides do tema Wild Party, ou se quiserem, lado B do single Wild Party. Gravações em Nova York, Boston, Akron, Chicago e Washington. Live in America. A Certain Wraith em 1985. Essa é a Fantana 3. Bem-vindos.

Em termos sonoros, alguma da manipulação eletrónica que ajudou a inventar o universo da música industrial do Derby Manchester Sheffield, primeiro com os A Certain Ratio, Live in America, verão 1985, edição em 2025, Sounds Like Something Dirty, e também o mago Richard Hitchcock, já na sua fase pós-Cabaret Voltaire, álbum solo de 1990.

há que restabelecer a autoridade, há que construir imediatamente a democracia, passando a construção da democracia pela realização de eleições para um autêntico Parlamento e também, a nosso ver, pela realização de eleições para a escolha do Presidente da República.

precisamente na ginástica de manutenção sonora com os Cabaré Voltaire, 1982, 2 times 45 se quiserem, 2 by 45 ou 2x 45, entramos na nossa jukebox. Sinais de Fumo, coleção Junho.

nós temos que dar um salto para que isto se volte à estaca zero. Começamos do zero para que isto possa voltar ao tempo antigo. Nós temos saudades de Portugal antigo.

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1: Sinais de Fumo, Antena 3, Coleção Junho, nas últimas. Jukebox Cabaret Voltaire, começámos com o álbum Two Times 45, 1982. Tripla com Get Out of My Face, Wait and Shuffle e Yasher. Também a mostra do álbum Red Mac, de 1981, com Landslides. Extended Play 78, do The Mussolini, Headkick. E do primeiro álbum de 79, o clássico Nag Nag Nag. Entre o bizarro e o linear, sinais de fumo noites de domingo, Antena 3, repetição nas madrugadas de sexta entre a meia-noite e as duas.
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Aqui em Portugal, Moçambique, fala-vos o Rádio Clube, a Lourenço Marques, a transmitir o seu programa A, através dos seus emissores em 25, 49 e 60 metros em onda curta e 407 metros em onda média. Meus ouvintes, muito bom dia.

De volta à pista, Flea, o seu primeiro solo, Honora. Traffic Lights. Presença de Tom York, dos Radioheads. Mas também no saxofone alto de Josh Johnson e na guitarra de Mr. Jeff Parker. Sinais de Fumo 33, coleção Junho 026. Foi convocado, respondeu à chamada Jeff Parker e seu quarteto ETA Hifestet, com Anna Butters contrabaixo, Josh Johnson saxofone alto e eletrónica, J-Bell Rose percussão e bateria, obviamente Jeff guitarra e também eletrónica, selo 026, Happy Today, ao vivo no Lodge Room em Los Angeles. Jeff Parker, ETA Hifestet, Like Swimwear.

0: Eu ouço o programa imaginando a realidade dos nossos ouvintes, ou pelas cidades do interior, ou pelas ruas das metrópoles. E aí, numa hora que entra uma loucura dessa, a cabeça da pessoa simplesmente dá um nó, porque ele tá ali num filme de metaverso, cara. Tá entendendo, maluco?
1: Cenas de Fumo, segunda parte, coleção Junho, Jeff Parker, ETA, Hive, Tet, Happy Today, selo deste ano, gravações ao vivo em Los Angeles, Lodge Room, o ano passado, 2025, no seguimento dos dois lançamentos anteriores, também ao vivo, improvisações na Anfield Academy of Music, na Anfield Tennis Academy, improvisações sempre às segundas-feiras, entre 2016 e 2020, Jeff Parker e o seu quarteto, constituído por Anna Butters, contrabaixo, Josh Johnson, a sua cara metade, saxofone alto e eletrónica, e Jay Belrose, percussão e bateria. Duas amostras para Happy Today, duas longas peças, ouvimos Like Swimwear, e agora o tema-título, Happy Today, nesta segunda parte, Sinais de Fumo, Jeff Parker.
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sinais de fumo nas últimas de junho 026, Jeff Parker, ETA, Hive Tet, Happy Today, selo deste ano, ao vivo no Lodge Room, Los Angeles, o ano passado. Inspiração numas outras performances do projeto num outro espaço, na Anfield Tennis Academy, ou na Anfield Academy of Music. Espaço, entretanto, já encerrado. Jeff Parker, guitarra e eletrónica, Anna Butters, contrabaixo, Josh Johnson, saxofone alto e eletrónica, e J. Bell Rose, percussão e bateria. Like Swimwear, e também o tema título, Happy Today. Depois da hora na RTP Antena 3, se nos escutam ao domingo, a Profecia do Duque com o Ricardo Saló. Se nos escutam na madrugada de sexta, contem com a Portugália e com o Henrique Amaro. Despedidas do Pedro Costa, SF Overnaut, até ao cruzamento de hora, clássico Miles Davis, Round About Midnight. Até para a semana.

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Boa noite, membros recentes desta família para abrir a porta. Robin Florence and Davies em Justify do EP Crush Culture.

No Others, do brilhante álbum de estreia a solo de Momoko Gil. Já Astrid Son nem sempre se apresenta a solo. 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

Everything is Unreal, Astrid Son e Valentina Magaletti, no álbum Great Doubt Edits, o qual, como se depreende, apresenta novas leituras do repertório de Great Doubt.

A pronúncia do Duque na RTP Antena 3. Duas vezes Bruno Pernadas com Beatriz Pessoa no meio. A primeira canção de Unlikely Maybe teve como título His World.

Na profecia do Duque, Bruno Pernadas e Beatriz Pessoa. Do álbum de Pernadas e Amigos, ouvimos His World e agora Leo Minor, no qual estiveram em destaque as vozes de Margarida Campelo e Leonor Arnoux. Do álbum Muito Mais, de Beatriz Pessoa, ficamos a conhecer Treme.

Lúcia, Gregory Ullman, no álbum deste ano, Extra Stars. A profecia do Duque até à meia-noite na RTP, Antena 3.

Fabiano do Nascimento, que já publicou 2 álbuns em 2026. Concentramo-nos em Vila, gravado na companhia da Orquestra de Vítor Santos.

O tempo foi o meu mestre e Vítor e Fabi, a primeira e a última faixa do álbum Vila, de Fabiano do Nascimento e Vítor Santos Orquestra. Sobretudo nesta última, um intenso aroma de começo da década de 70, exatamente de onde saiu esta fantasia que Ayrton Moreira dedicou a sua mulher, Flora Purim.

Flora Song, do álbum Free, de 1972, com Keith Jarrett, Ron Carter e Hermeto Pascoal a bordo. Vem chegar o Quarteto Negro.

O Quarteto Negro, naquele que parece ter sido o seu único álbum, publicado em 1987, reuniu quatro figuras de primeira ordem da música do Brasil mais vocacionada para a aventura: a cantora Zezé Mota, o saxofonista Paulo Moura, o baixista e guitarrista Jorge Degas e o percussionista Djalma Correa. Para pôr ponto final nesta sessão da Profecia do Duque na RTP Antena 3, o outro álbum editado este ano por Fabiano do Nascimento chama-se Aquáticos e é uma parceria com o músico alemão Eddie Rocha. Assistência técnica e edição de Leon Matos. Boa noite e até domingo.

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0: Vizinha, Evolive, mais uma edição na Meu Arena e com o apoio total da RTP Antena 3. Para já, novidade Marilyn Manson, excelente regresso, Exit Wound, tema a incluir na parte 2 de One Assassination Under God, a publicar no dia 14 de agosto. Celebramos também o regresso de Tim Scold à banda de Marilyn Manson. Manson atua no domingo, dia 5 de julho, às 22h45. Por aqui vamos ficar então com os intervenientes desta edição 2026 do Evil Live. Megadeth em fase de despedida, Holy Wars da Punishment Due é um dos temas que não vai falhar no setlist da banda de Dave Mustaine, que estará no palco da Meu Arena às 20h50.
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Alta atenção a celebrar o fim de semana que se aproxima. Ainda há bilhetes para o Evil Live. É o regresso à Meu Arena, domingo, dia 5 de julho, e também no sábado, em fase de warm-up, na Sala Tejo. Na Sala Tejo, por lá, vão estar os Trivium, bem como os Occultist e os Sepultura, que ouvimos agora com duas grandes malhas, Refuse, Resist e Territory, os irmãos Cavalera a interpretar na íntegra o famoso álbum Chaos AD dos Sepultura. Para a Sala Tejo, ou seja, no sábado, dia 4, os bilhetes custam 45€ para a bancada, que creio a lotação já está esgotada, 50€ para a plateia. Nesse dia também em palco estarão os Trivium e os Occultist. Nesta sequência, estivemos primeiro com os Megadeth, que atuam no domingo, dia 5, pelas 20h50. Os Megadeth estão em fase de despedida dos palcos, têm um novo álbum auto-intitulado, e no seu setlist não vai falhar Holy Wars, The Punishment Do. Logo de seguida estivemos com um Trivium, Pull Harder on the Strings of Your Martyr, um dos grandes clássicos do grupo dominado por Matt Ife, que, ao contrário do que tínhamos pensado, ainda não tem um novo trabalho pronto. Os Trivium vão estar no palco da Sala Tejo às 22h15, Cavalera vão estar às 20h30. Prosseguimos com os The Gathering, que estão de retorno, reunião da formação original ou quase. Aqui ficam duas malhas para os neerlandeses Leaves e Strange Machines. Os The Gathering fazem parte do cartaz do Evil Live e atuam precisamente pelas 17 horas. Evil Live é na Meu Arena este fim de semana. Ainda há bilhetes para ambos os dias. The Gathering.

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Em alta atenção, estamos a celebrar o Evil Live a este fim de semana na Meu Arena. Primeiro, no sábado, dia 4 de julho, na Sala Tejo. Depois, na Meu Arena, propriamente dito, no domingo, dia 5. Os Converge são uma das bandas confirmadas para a edição 2026 do Evil Live. Vão estar no palco às 18h05. Por aqui estivemos também com The Gathering no início da sequência. The Gathering sobem ao palco da Meu Arena às 17 horas. Logo de seguida estivemos com os Occultist, que vão mostrar com certeza o seu novo tema, que é uma grande malha, Teeth of the Hydra, com a participação de Fernando Ribeiro. Pode ser que ele faça uma surpresa na Sala Tejo da Meu Arena no sábado. Os Occultist estarão em palco às 19h30. Ainda os Eminence, que abrem o palco da Meu Arena às 16h10, no domingo, dia 5 de julho. Eles estiveram por aqui com Evan Shelburne. Desligamos esta hora de alta tensão com a banda que falta anunciar do cartaz, os Mastodon. Escolhemos Steam Breeder, será um dos temas que o coletivo norte-americano deve de mostrar no domingo, dia 5, na Meu Arena, em Lisboa. Recapitulando horários, Occultist no sábado às 19h30, Cavalera às 20h30, Trivium às 22h15. No domingo começa bem mais cedo, às 16h10 com Eminence, às 17h com The Gathering, às 18h05 com Converge. Mastodon estarão em palco às 19h20, Megadeth às 20h50 e a terminar a noite às 22h45, Marilyn Manson. Evil Live 2026, com apoio total da RTP Antena 3, Mastodon, Steam Breeder.